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E a hora certa, 10:42. 87,9.

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0: 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E a hora certa, 2:16. 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

0: E se vocês me permitem, eu quero agradecer primeiramente a Deus pela oportunidade. Nós estamos muito honradas de estarmos aqui atendendo este convite especial dentro do nosso trabalho, viu? Obrigada, de Paulo. Obrigada, Paulino. Viu?
1: Alô,
0: a gente fica muito
1: Luciana.
0: Honrada.
1: Alô, menina Luciana. Muito obrigado, você, Oriana.
2: 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E a hora certa.

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0: 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E a hora certa, 3:23. 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

história que já deixou muita gente comovida? Fala sobre um homem que achava que na sua vida muitas coisas para ele não fazia sentido. É a história de um fazendeiro, um homem sem coração, mas que um dia pagou caro pelo seu desprezo e a sua ingratidão. Dos 4 filhos que teve, 3 ele trazia na palma da mão, com carinho e muita bula, e o outro era a caçula, que seria sua sina. Só porque ela era menina, ele não escondia sua decepção. E para todos ainda dizia que filho tinha que ser homem, que era para ajudar o pai na lida e que um dia seria dono do seu próprio chão. E que filho e mulher era um atraso de vida, além de não servir para lida, não saberia dar ordens e jamais poderia um dia ser um patrão. Em todo canto que ia, os 3 filhos ele levava, só que a menina ele desprezava. E ela entristecida, chorava escondida, em seu canto ficava, sabendo que o maior erro da sua vida era ter nascido mulher. Essa era a única culpa que ela carregava. Mas um dia, já cansada do desprezo que ela sofria, chamando seu pai de um lado, a verdade ela dizia: meu pai, o senhor me viu nascer, mas nunca me considerou. Eu já ouvi muito o senhor dizer que o seu maior orgulho é a sua fazenda de gado e ver os seus filhos do seu lado, no lombo de um cavalo ou em cima de um trator. Mas é só dos meus irmãos que o senhor tem falado, porque comigo o senhor nunca se importou. E nesse momento, dos olhos da menina, uma lágrima rolou. Mas ela continuou seu pensamento e, mesmo chorando, ainda falou: eu podia muito bem ter nascido menino, talvez tenha sido esse o erro do meu destino, que eu acho que ele não me ajudou. Mas agora eu vejo que ter nascido a sua filha foi mesmo um engano. Eu já tenho 12 anos e nunca ganhei um beijo e um abraço do senhor. E é com a alma ferida e com o coração queimando em brasa que eu vou embora desta casa. Eu vou sair de vez da sua vida. Ele ouviu as palavras daquela pobre menina, mas não se comoveu com as suas lágrimas e ainda falou: eu nunca ouvi tanta bobeira, tanta coisa para eu fazer, e eu aqui perdendo tempo com as suas besteiras. E se você quer saber, filho mesmo eu só tenho 3, e já que você quer ir embora, pode ir embora de uma vez. E ela se foi, pegou a estrada e foi embora, só levando uma sacola com as roupas que ela usava. Nunca mais mandou notícia e nunca mais voltou. Alguns anos se passaram e o fazendeiro começou a ver de perto a sua sina. Dos filhos que sempre adorava, não foi bem o que ele esperava e começou a sua ruína. E mais um tempo depois, o fazendeiro foi perdendo seu dinheiro

eternamente só e endividado. E a sua fazenda, que já foi um dia o seu reino encantado, ele teve que vender para um comprador de um outro estado, que cobriu a oferta que foi dada e aceitou as condições que ele pedia. E ele só venderia a propriedade se ele pudesse continuar ali na fazenda, mesmo que fosse trabalhando de empregado, para poder viver ali o resto de seus dias. E com o orgulho ferido, reconhecendo o seu fracasso, vendo que tudo aquilo que foi construído agora já não passava de um sonho perdido, que foi destruído pelos seus filhos e que fez dele um simples empregado, velho e cansado. Um certo dia ele estava sentado debaixo de uma árvore, admirando tudo aquilo que já foi seu. Foi quando ele recebeu o recado que ele ia ser dispensado, e no escritório da fazenda compareceu. Quando ele foi chegando, já foram lhe falando: já está pronta a papelada e só falta a assinatura do senhor. E ele, nervoso, já foi respondendo: fique sabendo, sua secretária, que tu...

tinha concordado. Disse que ele morava em outro estado, sendo que na verdade eu ainda nem o conheço, porque nem sequer aqui ele nunca apareceu. E pode dar um recado.

senhor entrou aqui me chamando de secretária, não sabe nem o que está dizendo. Eu é que sou a proprietária dessa fazenda e você é meu empregado. Nisso, ele abaixou a cabeça e ficou calado, mas depois respondeu:

tarde, meu patrão. Aí ela tirou da gaveta os papéis e uma caneta e colocou na sua mão. Depois que ele assinou, ela então se levantou e disse assim para ele: o senhor parece que está chorando? Se o senhor quiser agora, pode ir andando, que eu tenho mais o que fazer. Ele foi saindo cabisbaixo lá para fora, sabendo que ia embora, mas sem ter o rumo certo. Sua vida virou um deserto e ele se sentia agora realmente um velho desamparado. E nisso foi chegando um garotinho do seu lado e foi dizendo: por que é que o senhor está aí parado chorando, enquanto a minha mãe também chora lá de dentro te olhando? Eu nunca vi ela maltratar o empregado, mas o senhor pode ficar sossegado e não precisa chorar mais não, que ela já tá vindo aí e na certa vai lhe pedir perdão. E ele, quando viu ela se aproximando, já foi dizendo: eu não preciso do seu consolo,

vida. Eu quero ouvir o som da sua batida, que sempre foi o sinal da minha chegada, mas que hoje me aponta a estrada, que por ironia será o meu ponto de partida. Eu já tô indo embora, já até peguei minha sacola, e a senhora já pode ir cuidar dos seus empregados. Que eu não preciso de despedida, porque desse chão que já foi a minha vida, eu não posso sair daqui assim tão humilhado. Aí ela então falou: dessa vez o senhor não se enganou na sua decisão, porque com

de assinar não era sua demissão, era a escritura da fazenda que eu estou lhe devolvendo em suas mãos. Esse é o presente que eu queria te dar. E comigo o senhor não precisa se preocupar, que eu estarei aqui bem perto, em outra fazenda que eu acabei de comprar. E já que o senhor não vai mais embora, me dê então sua sacola, que o seu neto também quer lhe abraçar. E ele, que andava se sentindo tão sozinho,

0: 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E a hora certa, 4:12.
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0: 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E a hora certa, 4:25.
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2: 4:56.
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0: Oi, bom dia, na Visão FM, 5 horas mais um minuto, bom dia, chegando com a edição do Coração Sertanejo, edição de domingo, dia 20/9/2026, um excelente domingo para você acompanhando a nossa programação, beleza? Bom dia para todos, hoje domingo, dia 20/9, né? Já se passou aí 263 dias do ano, faltando 102 dias para finalizar o ano 2026. Passando rápido, né? Pois é, tá passando rápido. E bom dia para você curtindo a programação Visão. Na Visão já é 5:02. Hora de você ir acordando, ligando o rádio aqui na Visão FM, né? E participando com a gente, pedindo o seu modão aqui no Coração Sertanejo, que a gente toca daqui a pouquinho, beleza? Só modão sertanejo, né? Esse negócio de vaquejada, deixa pra um canto, né? Negócio aí, Pepe Moreno tá dormindo, aquele outro lá, o Silvano Salles também tá dormindo, né? É, quem mais aqui tá dormindo? É o Cristiano Neves, também tá dormindo, me falou que não perturbasse ele hoje. Guilherme Silva também, aquele outro lá que canta a música do Pinica, eu também tá dormindo, né? Então, tava cantando o Fazendo Show essa noite, falou que não perturbasse ele também não, tá vendo? Pois é, ele quer dormir, quer descansar, beleza? Então vamos aí tocar modão sertanejo na programação da Visão FM, a rádio que tem o seu jeito. Para você que tá passando aquele cafezinho, bom dia. Para você que tá tirando leite também, bom dia. Enfim, muito obrigado aí pela sintonia, tá bom? E a gente já inicia aqui nossa programação Visão.
1: Que vergonha aí, bota uma música caipira aí, vamos?
0: Pois é, moço, vamos lá de música caipira na programação do Coração Sertanejo. Daqui a pouquinho a gente já manda bom dia pra você que tá ouvindo a gente, tá bom? Vamos lá, Tonico e Tinoco, na programação da Visão FM, a música Moreninha Linda. A Visão FM 5:02, bom dia.

Legal na Visão FM 5:15. Bom dia pra você curtindo a programação da Visão FM. Tá aí as primeiríssimas de hoje aqui do Coração Sertanejo, o som do sertão. Rolou por aí, por aqui, né? O Léo Canhoto e Robertinho, Triste e Calado, Lourenço Dorival, a Rainha do Paraná, ainda teve Moreno e Moreninho, João Boiadeiro, lá no comecinho do módulo teve o som de Tonique e Tinoco com a música Moreninha Linda, beleza? A Visão FM, 5 horas mais 15 minutos. Vamos lá, né? Bom dia para todos os ouvintes que curtem a programação do Coração Sertanejo. Você que já está aí de pé ouvindo a gente, muito obrigado aí pela sintonia, tá bom? Os amigos que curtem a Visão FM na zona rural do nosso município, onde quer que você esteja curtindo a nossa programação, agradeço pelo carinho da audiência, beleza? Pois é, vamos mandar um bom dia aqui para o nosso amigo Sidney, na rua dos expedicionários aqui em Palmas de Monte Alto, né? Sempre ouvindo a gente, também a minha ex-professora, como a gente chama de aluno, né? Dona Carminha, né, Dona Carminha? Bom dia para a senhora também, muito obrigado aí pela sintonia, tá bom? Valeu, meu amigo Sidney. Sidney, bom dia para você, muito obrigado. É um prazer ter você na minha sintonia até às 7 da manhã, todos os finais de semana, né? Valeu, muito obrigado, tá bom? Está ali na rua dos expedicionários acompanhando a gente, todos os moradores ali curtindo a programação do Coração Sertanejo, muitíssimo obrigado, tá bom? Quem mais aqui curte o Coração Sertanejo? Meu amigo Cláudio José, lá do Café Sem Troco. Valeu, Cláudio, bom dia pra você, muito obrigado aí pela sintonia. Pessoal ouvinte pra mandar áudio pequeno, tá bom? Quem mais aqui? O Regis Lisboa, também o Roberto Trindade no Ravena, sempre ouvindo o Coração Sertanejo, bom dia. Bom dia aqui pra Nelson e Elisândia, na Fazenda Toquinha, tá sempre ouvindo também o Coração Sertanejo, o Som do Sertão. Todo o pessoal da Fazenda Toquinha acompanhando a gente, agradeço pelo carinho da audiência, tá bom? Quem mais aqui? O pessoal lá de Altamira também, sempre ouvindo o Coração Sertanejo, bom dia. Obrigado aí todo o pessoal de Altamira curtindo o Coração Sertanejo, o Som do Sertão. Vamos lá, quem mais aqui? Nosso amigo, quem aqui mais? O Joaquim e o Dema na 7 de setembro. Valeu, bom dia pra vocês e muito obrigado pela sintonia, tá bom? Vamos lá, vamos de modão aqui, quem mais aqui? O Manuel, valeu Manuel, bom dia, daqui a pouquinho a gente executa seu áudio, tá bom Manuel? Bom dia pra você, muito obrigado aí pela sintonia. Os amigos da Iracema, também o Didi do Cedro, sempre acompanhando o Coração Sertanejo, muitíssimo obrigado. Na Visão FM a gente toca Belmonte Amaraí, saudade de minha terra. 5:18, bom dia.

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1: Oi, bom dia na Visão FM, 5 horas mais 29 minutos, 5h29 aqui na Visão FM, a rádio que tem o seu jeito, essa tem o seu jeito, coração sertanejo. Olha, mandar um bom dia aqui pra a Neuza Porto, tá ouvindo a gente, valeu Neuza, bom dia, obrigado aí pela sintonia, também o Nilson do sítio Curral Novo, valeu Nilson, bom dia pra você também, viu meu amigo? Meu amigo Manuel, né? Tá ouvindo a gente?
2: Bom dia, Roger. Tô falando aqui, é Manuel, Roger. Manda uma música pra nós, boi, Roger. São Paulo é longe.
1: Muito longe.
2: Manda ela pra nós aí.
1: Valeu, Manuel.
2: Seu programa não é 10, é 1000.
1: Valeu, obrigado pelo 1000, né? Mas essa música é do Sandro Matos, né? Ele está dormindo, viu, Manuel? Bom dia pra você, a gente vai tocando aqui a sequência pra todos os ouvintes, tá bom? Vou dar um bom dia aqui pra também, ô Manuel, bom dia pra você, pra toda a família, todos os amigos, obrigado aí pelo carinho, tá bom? Nosso amigo Luxo, da Seresta, também curtindo a gente, bom dia pra você, viu, Luxo? Bom dia pra o Tony do Peixe, também acompanhando o Coração Sertanejo lá no Café Sem Troco, Dinho do Peixe também lá no Café Sem Troco, Paulo de Senhor também. Bom dia aqui para o Orlando Tiringa, e o outro Orlando do lado mais embaixo ali próximo à escola do Café Centro, né, Orlando? Valeu, bom dia para o Dema, bom dia também para quem, que mais aqui, rapaz? Para o que mais aqui? O Dil, né, lá no Café Centro também, sempre ouvindo a gente. Obrigado aí pela sintonia, tá bom? Que mais aqui tá ouvindo a gente? Bom dia pra o Jai também no Café Sem Troco. Obrigado aí pela sintonia, todo mundo do Café Sem Troco acompanhando a nossa programação, tá bom? Que mais aqui? Os amigos daqui curte lá em Mata Verde. Muito obrigado, Zé Domingos, né? E toda a família acompanhando o Coração Sertanejo. Zé Domingos, Dona Rosa, todo o pessoal curtindo aí no Café Sem Truco, no Café na Mata Verde, agradeço pelo carinho da audiência, pessoal lá de Laranjeiras, Bom Jardim também, né? Que mais? Curtindo o Coração Sertanejo, os amigos lá em Curralinho também, sempre ouvindo a gente, tá bom?
3: Cria vergonha e bota uma música caipira aí, vamos?
1: Vamos lá, vamos de música caipira aqui no Coração Sertanejo, o som do sertão, a todos que curtem a programação Visão, muito obrigado.
4: Cara, o cuscuz está pronto!
1: Pô, cara, o cuscuz está pronto, tá bom? Na Visão 5:30, bom dia, ao som de Sérgio Reis, escolta de vagalumes.

legal, na Visão FM, 5h44 aqui na Visão FM, a rádio que tem o seu jeito. Bom dia, coração sertanejo, sou Modão Sertanejo, até as 7 da manhã, beleza? Olha, deixa eu mandar um bom dia aqui pra nossa amiga Dela de Altamira, tá sempre ouvindo o coração sertanejo. 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Em prol do seu tratamento médico. 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Tá bom? Só você entrar em contato com a nossa amiga Dé para você estar adquirindo o seu número, beleza? Valeu, Dé. Bom dia para você. Muito obrigado aí pela sintonia. Quem mais aqui tá ouvindo a gente? Bom dia aqui também para o nosso amigo Potoca e a Márcia, né? Ela tô informando aí que tá vindo aí o bolão de argolinha, vai ser no dia 27 de setembro, valendo R$3.000 em prêmios. Tem aí a show ao vivo com o Anderson Castro, também a banda Companhia do Forró e Matheus Araújo, dia 27 de setembro, beleza? Valeu, bom dia. Quem mais aqui curte o coração sertanejo? Olha, bom dia aqui para o Lê, lá do Nova Palmas, também o Marão tá ouvindo a gente, bom dia. Olha, na Visão FM 546, ela acerta no oferecimento da ADR Casa de Rações, também no oferecimento da Oficina Sete Irmãos. 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Sula, do Caminhão de Bananas, tá ouvindo a gente. Valeu, Sula, bom dia para o Gilberto, lá em Braço de Capoeira. Todo mundo curtindo a gente. Joaquim Manuel, bom dia para o Julão. Julão é o nosso amigo Nilson da Fazenda Gamileirinha. Ele gosta de ser tratado aí como Julão, né? Também o Marcos do Restaurante MS. Valeu, Marcos. Bom dia. Muito obrigado. Beleza? O que mais aqui? O Bel lá em Curralinho também. Valeu. Bom dia. Vamos lá. Vamos de música aqui no coração. Nosso amigo Vanilson da Fazenda Gamileirinha. Ele gosta de ser tratado aí como Julão, né? Também o Marcos do Restaurante MS. Valeu, Marcos. Bom dia. Muito obrigado. Beleza? O que mais aqui? O Bel lá em

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0: Legal, Visão FM 559. Tá aí João Mineiro e Marciano com a música Viola Está Chorando. Legal, né? Visão FM, a rádio que tem o seu jeito. Bom dia, bom dia, bom dia, bom dia pra você curtindo a gente. Obrigado aí, nosso amigo, quem rapaz? O Dila, né? Tá sempre ouvindo a gente também. Valeu, Dila, bom dia. Bom dia aqui pra o Tião Gato na rua da rua 2 de Julho, né, Tião? Valeu, bom dia pra o Valtelino lá no bairro Jardim Brasil. Dona Edith também curtindo a gente, muito obrigado. Quem mais aqui curte a nossa programação? Bom dia aqui para o Rosalvo também, o pai do nosso amigo Valdir. Também bom dia para o Valdir, bom dia para quem mais aqui? O Edgar, aqui do bairro Santa Cruz, né? Bom dia para o Gilson também, né, irmão do Valdir, muito obrigado, tá bom? Quem mais aqui? O Aparecido também, tá sempre ouvindo a gente, bom dia. Bom dia a todo mundo curtindo o Coração Sertanejo, o Som do Sertão. Pessoal da Boa Vista, né, sempre ouvindo a gente. O Noim também, bom dia aqui para o Cidim. Todo mundo curtindo o Coração Sertanejo. Bom dia para o Elcio lá do... Ele não gosta que outras pessoas falem Elcio do Carrasco, né? Mas nós aqui da rádio é autorizado falar Elcio do Carrasco, né, Elcio? Valeu, Elcio, bom dia. Muito obrigado, tá bom? Valeu, bom dia pra todos aí curtindo a programação do Coração Sertanejo.
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0: A visão, 6 horas. Moço, bom lembrar, né? Que é a hora de eu atender os ouvintes. 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Vamos lá, né? Com a participação do ouvinte, deixa eu ver aqui. Olha, gente, música que não for sertaneja, a gente não vai tocar, né? Só manda só bom dia, tá bom? Quem aqui tá curtindo a gente, participando, meu amigo Cláudio José. Alô, não, primeiro aqui é o Lê, né, do Nova Palmas. Primeiro é o Lê. Pede música aqui com o Leonardo, 120, 150, 200 km por hora. É, ele tá oferecendo aí pra Almarão, tá oferecendo também pra todos os amigos lá no Nova Palmas, né? E eu agradeço pela participação, tá bom, Lê? Bom dia pra todos aí do Nova Palmas curtindo a gente. Quem mais aqui? O Joaquim Manuel. Alô, Joaquim, bom dia.
2: Ai, manda...
0: Valeu, meu amigo, bom dia. O celular dele hoje amanheceu parecendo um sino, né? Valeu, bom dia, tá bom, Joaquim? Quem mais aqui curte a gente participando? Eu, Jácio, da Praça Adão de Souza Lima. Também nosso amigo Abelino, vizinho aqui da Visão FM. Eu não sei, menino. Da vizinha aqui da Visão FM, ele tá ouvindo a gente, né? Eita, só falar o nome de Abelina aí, a jumentaiada. Sendo a falta dele. Adestrador de jumento. Deus do céu.
3: Bora, bebê.
0: Bora. Olha a hora, vamos tocar música, né? Na Visão FM, a gente tá tendo mais um pedido aqui. Pois é,
4: foi falando. Vergonha. E bota uma música caipira aí, vamos.
0: Vou colocar, Zé da Manga. Vamos lá, nosso amigo Cláudio José, bom dia.
5: Bom dia, Roger Bahia. Acordado, Roger Bahia. Já pronto, já no jeito.
0: Já botou água, Roger
5: Bahia, eu quero pedir aquela música de As Águas do São Francisco, com Gini Gênio, oferecer a Lei Palúcia no Braço Capoeira. É Zita, ali no Braço Capoeira, com os seus filhos, uhum, e toda sua família aí no Braço Capoeira, né? E oferecer também para você, Roger, aí também.
0: Beleza,
5: né? E oferecer ali também para Didino Cedo, Dona Carmita ali no Corralim, né? Cida Batista, ali no Bico Duro, uhum. Leonel, né? Ali no assentamento. O Negro no assentamento, oferecer também para Bertinho, Manel Ribeiro na Barra do Riacho, né? Torta ali na Baixa de Augusto, Vanzinho na Baixa de Augusto, Valdenor ali no Pim, Dona Sebastiana, me volta para toda essa galerinha, sim, e a Carlinho do Açougue Boi na Brasa, Zé Boca Rica, toda essa galerinha que vai na escuta do programa. Valeu, Rocha, seu programa não é 10, é mil.
0: Valeu, meu amigo, bom dia, muito obrigado, tá bom? Vamos lá, ao som de Leonardo, na sequência a gente volta aí atendendo já mais pedidos, tá certo? 6:03.
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0: Vai devagar, viu, Leonardo? Vai essas curvas com essa velocidade. 120 já até é demais, tá bom? 120, 150, 200, fechou. Quebrou o ponteiro.
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0: Roger Bahia.
1: Oi, Visão FM 6:14. Bom dia. Bom dia, tá aí o Gino e Gino, as águas do São Francisco. Bom dia aqui pra meu amigo Oscarino Ruriz, lá no Pinga Fogo. O Titone também, Pinga Fogo, também curtindo a gente. Oscarino, bom dia pra você, viu, Oscarino? Quem mais aqui? Du, lá do Café Sem Truco também, sempre ouvindo. Voltando lá pro Café Sem Truco, bom dia aqui pra nosso amigo Tota, da distribuidora. Muito obrigado. Todo o pessoal do Café do Pinga Fogo curtindo a gente. Agradeço pelo carinho da audiência, tá bom? Meu amigo Paulo da Olaria também, sempre ouvindo. Tá deixando um bom dia aqui pra todos os seus amigos lá na Olaria, né, Paulo? Valeu, bom dia. Bom dia pra os amigos aqui do bairro Oliveira, todo mundo curtindo a gente. Muitíssimo obrigado aí pela sintonia, tá bom? Meu amigo Bill da Feijoada, no bairro Santa Cruz, também o Cal tá ouvindo a gente. Valeu, bom dia a todos os meus amigos que acompanham ali, o pessoal que acorda cedinho, né, de madrugada, e fica ouvindo ali na Praça da Feira, do seu Dilson do Bode, também a dona Cida. Bom dia, mais uma vez a gente manda um bom dia aí pra o Sidney, né, ali na rua, da Rua dos Expedicionários, aqui em Palmas de Monte Alto, e a esposa, dona Carminha, né? Valeu, professora, bom dia pra senhora também, mais uma vez, tá bom? Vamos lá, na Visão FM 6:16. Quem mais aqui curte a gente, participando? 077-999-919742. Alô, bom dia.
2: Bom dia, Jorge Bahia.
1: Bom dia.
2: Giovanni Roriz.
1: Tudo bem, Giovanni?
2: Tá com a mugrima do Walter aí pra nós aí. Esse pra Marco, no Corralém, Bel, Minha Pintada, o Almir, de Bela, Minha, Romário, aí pra Manel da Virquim, Marcelo de Thor, Favoris.
1: Uhum.
2: Para todos que estiver ouvindo aí, valeu, obrigado.
1: Valeu, meu amigo, bom dia, muito obrigado aí pela sintonia, tá bom? Essa música tá no outro computador da programação da semana, tá bom, meu amigo? Muito obrigado aí pela participação. Quem mais aqui? O Marcos do Restaurante MS toca, pede música aqui com o Jair Rodrigues e Chitãozinho Chororó, Majestade do Sabiá. Ele pede e oferece para todos os amigos que acompanham a gente. Ele está lá no Espaço MS. Valeu, Marcos, bom dia. Dona Marcelina, bom dia.
3: Bom dia, Roy.
1: Dia.
3: Manda alô pro Marquinhos da Videirinha. Meu esposo Leonel, meus filhos, minhas noras, netos, genro, minha família Vesperina. Minha família Sérgio de Canjirama, Aninha Lagoa do Canudo. Beijo lá, meu Agostinho. E passa aquela mula, filho de Goiás, menina bonita. Bom dia.
1: Bom dia, muito obrigado aí pela participação, tá bom? Ivo Lima, no Nova Palmas, pede música com Teodoro Sampaio, Tapete da Sala. Ele pede pra curtir, vai curtindo a programação do Coração Sertanejo, O Som do Sertão. Vamos lá.
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0: Visão FM 6:27, tá aí no coração sertanejo, o som do Teodoro Sampaio, o tapete da sala. Visão FM 6:27 agora, mandar bom dia pra todos que curtem a programação Visão, os amigos que curtem a Visão FM da Iracema, todo mundo aí curtindo a Visão FM, muito obrigado, tá bom? Pessoal do bairro Bonfim, 1 e 2, curtindo a gente, muito obrigado aí pela sintonia, o pessoal lá do Agristinho, pessoal ali do loteamento Abaité, sempre ouvindo a nossa programação, o pessoal do Nova Palmas, meu amigo Quinca do Cachorro Quente, sempre ouvindo a gente, obrigado, viu, Quinca, bom dia pra você aí, continue ouvindo o coração sertanejo, o som do sertão, beleza? Quem aqui mais está curtindo a nossa programação? Os amigos da internet também, né? Pessoal que curte em outro estado, né? Aqui no estado da Bahia também, no oeste da Bahia, curtindo a gente. Muitíssimo obrigado, beleza?
1: Como é que vai?
0: Moço, eu tô bom, bonito e cheiroso. Tirando alguns quebrantes, né? Que sabe, o quebrante, um cabo bonito igual eu. Aí, o quebrante não tem jeito, né? Não tem jeito pra escapar do quebrante. Não tem jeito, não tem jeito mesmo.
1: Como é que vai, compadre?
0: É que nem eu tô falando, meu amigo, né? Tô bem, bom, bonito e cheiroso. Só tirando só os quebrantes, beleza? Pois é. Vamos lá com participação aqui da programação da Visão FM. Quem mais aqui?
2: Bom dia, Roger Bahia.
0: Bom dia, vamos lá, né? Quem mais aqui curtiu o coração sertanejo? Vamos lá, né? É a Daísa, ela está em Medina. Ela aqui, ó, tá aqui, ó. Bom dia, Roger. Se possível, gostaria de ouvir a música do Zezé de Camargo e Luciano. Será que foi saudade? Está oferecendo aqui para a filha Yasmin, oferece para mim, para todos na escuta. Desejando um ótimo domingo, abençoado para todos. Valeu, Daísa, bom dia para você. Muito obrigado e ótimo domingo também, tá bom? Etevaldo do nosso bar, tá ouvindo a gente. Pede música aqui também com o João Paulo Daniel, Eu Me Amarrei. Ele pede para curtir, oferece para esposa e família e para todos os seus clientes e amigos. 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Beleza, vamos lá, né? Nossa amiga Freu lá em Curralinho, ele pede música também aqui na programação Visão com Gini Geno, Blues Amarela. Vamos lá, Zezé de Camargo e Luciano, na programação Visão.

0: 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Tá aí, blusa amarela. Gino e Geno na programação da Visão FM, a rádio que tem o seu jeito.
1: Que vergonha aí, bota uma música caipira aí, vamos.
0: Rapaz, acabei de tocar a música caipira, mas a gente tem que atender os ouvintes, né? Música da atualidade, assim. Atualidade que seja sertaneja, né? Pois é. Na Visão FM 6h40, aqui na Visão FM, manda um bom dia aqui pra, pra quem aqui, rapaz, tá ouvindo a gente. Vamos lá, né? Que esse passarinho aí. Vamos lá, né? Quem tá ouvindo aqui, o Heraldo, tá ouvindo a gente? Valeu, Heraldo, bom dia pra você. Muito obrigado aí pela sintonia, tá bom? Quem mais aqui curte o Coração Sertanejo? Nossos amigos aqui do Barro Oliveira, nosso amigo Firmino. Firmino, bom dia pra você. Muito obrigado aí pela sintonia. Semana a gente quer fazer um sorteio aqui no horário, na Visão FM. Semana a gente conversa sobre esse sorteio, tá bom, Firmino? Bom dia, quem mais aqui? O Beto lá do Bairro Oliveira também tá ouvindo a gente. Obrigado aí pelo carinho da audiência, né? É, todo mundo aí do Oliveira acompanhando a nossa programação. Bom dia para todos aí do Bairro Oliveira, curtindo a programação Visão FM, tá bom? É, vamos lá com mais participação? É, quem mais aqui ouve a gente? Nosso amigo Mário de Dica, né? Lá no Nova Palmas. É, também tá ouvindo a gente. Ele não quer que fale Mário de Dica, não. Ele quer que fale, diz que Mário das Meninas. Agora... Ih, já era, viu, Mário? Pois é.
2: Vai não!
0: Ele não vai pra onde? Ele falou que é Mário de Dica, né? Das meninas. Agora, depois que a comadre dele escutar, aí vai ver os meninos. Agora tá, parece que tem um bocado de menina em casa também, né?
3: Nossa Senhora!
0: Pois é. Vamos lá. Vamos de música aqui na programação Visão FM.
3: E Maria.
0: Se não ouvir, desliga o rádio. Quer escutar a prosa, vai escutar lá o Jornal da Manhã.
3: Céu.
0: É, outros programas por aí. Agora aqui não, aqui é muita música. Quem mais aqui participa? Bom dia, Roger. Toca pra minha música aí de Chitãozinho de Chororó, Pago Dobrado. Tá pedindo pra curtir e vai curtindo a programação da Visão FM, a rádio que tem o seu jeito. É o Cláudio. Valeu, Cláudio. Outro Cláudio, né? Roger, então pra mim aí do outro lado da cidade, com o Guilherme Santiago. Julinho, lá da Avenida Santos Dumont. Valeu, Julinho. Bom dia. Obrigado aí pela sintonia também, tá bom, meu amigo? Fala, garoto, bom dia. É, Roger, então pra minha música Viva a Vida, com o Milionário Zé Rico, que participa aqui com a gente, é o Gilberto lá do Braço de Capoeira. Valeu, Gilberto, bom dia, muito obrigado, beleza? Vamos lá, ao som de Chitãozinho e Chororó na programação Visão FM.
4: Ei, filho, ô menino.
0: Oi.
4: Os botecos, me dá um trezinho pra beber aí, qualquer coisa.
0: Moço.
4: Menos água. Me dá um puro, eu gosto de um puro. Porque tá fazendo frio demais.
0: Tá sempre pra tomar uma, companheiro. Vamos lá, esse é o Heraldo, né? Tá levando de madrugada.

Muito bem, Visão FM 6h52 aqui na Visão FM, a rádio que tem o seu jeito. Manda um bom dia aqui para o meu amigo Jair da Mercearia Bonfim 2, sempre ouvindo a gente, Jair, toda a família. Valeu, Jair, bom dia para você, muito obrigado aí pela sintonia, tá bom, meu amigo? Vamos lá, né, com mais participação aqui na programação da Visão FM. Bom dia, Roger, bom dia, toca para minha música aí de... Gian Giovanni, seu amor ainda é tudo. Quem participa aqui é a Ana Paula. Ela participa e oferecendo para mim. Valeu, Ana Paula, bom dia, muito obrigado, tá bom?

0: É, quem mais aqui? Mandar um bom dia aqui pra Beth. Ela está ouvindo a gente. 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Vamos lá com mais participação. Nosso amigo Wiltenberg Nogueira pede música aqui com o Zezé de Camargo e Luciana, música Sem Medo de Ser Feliz. Ele pede pra curtir e vai curtir na programação Visão. Valeu, Wilton, bom dia. Quem mais aqui curte a gente? Nosso amigo Tão da Casa de Peças Couto pede música também aqui com Leandro e Leonardo, a música Doce Mistérios. Ele pede pra curtir e vai curtir também. Bom dia aqui pra Norma, também o Dedeco da Casa de Peças Couto acompanhando a gente, muito obrigado, beleza? Vamos lá, vamos de música na programação Visão.
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1: Oi, Visão FM 7:06 aqui na Visão FM, a rádio que tem o seu jeito. Um abraço aqui para o nosso amigo Zé Veras, Zé Turismo, sempre acompanhando a gente. Bom dia para dona Marieta também e os Zé Medalhas na rua Henrique Dias. Obrigado, tá bom? Quem mais aqui? O Valdionor do Pinga, também o nosso amigo Zé Neto de Oliveira, né? Tá ouvindo a gente lá no curtindo e trabalhando, curtindo a gente, né? Bom dia. Quem mais aqui curte a programação Visão? Bom dia aqui para o nosso amigo Neném Severo, tá sempre ouvindo a gente. Valeu, Neném, e a esposa Vander Lúcia também acompanhando a gente. Muito obrigado, pessoal da Barriguda, curtindo o Coração Sertanejo. Muitíssimo obrigado. Mais uma vez a gente manda um bom dia aqui para a Beth, aqui do bairro Bonfim, né? 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Pois é, vamos lá, né, com mais participação aqui pra gente fechar a nossa programação de hoje. Bom dia, Roger, toca pra mim aí, caminhoneiro com Chitãozinho Chororó, tá pedindo pra curtir, vai curtindo a programação da Visão FM, a rádio que tem o seu jeito. Bom dia, Roger. Ah, tá, quem tá participando aqui comigo é o Edmilson. Valeu, Edmilson, bom dia, muito obrigado, tá bom, meu amigo? Bom dia, Roger, toca pra minha música aí de Rio Negro e Solimões, de São Paulo a Belém. Tá pedindo aqui o Quinque do Cachorro Quente, oferecendo pra todos os amigos na sintonia. Valeu, muito obrigado aí pela sintonia, tá bom? O Mazinho está na Casa Velha, pede música aqui com Trupadadura, Barco de Papel. Tá pedindo, oferecendo pra todos os amigos que acompanham a nossa programação. Manda um bom dia pra os amigos da Dubai e Jalmi. Ainda não está aberto, né? Mas tá mandando um bom dia pra todos aí, né? Vamos lá, das Antigonas. Essa vai pra todos os caminhoneiros que acompanham a nossa programação também, tá bom? Na Visão FM...

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1: Oi, Visão FM. Tá aí o som de Trio Parada Dura, Barco de Papel. Olha, quero aqui parabenizar minha sobrinha Jéssica, né? Aniversariante do dia de hoje. Felicidades aí, toda a família me parabenizando, tá bom, Jéssica? Valeu, felicidades. Tudo de bom, juiz. É. Pois é, né? Valeu, bom dia aqui pra Ana Valéria também, tá ouvindo a gente na Fazenda Pau d'Água. Muito obrigado aí pela sintonia, tá bom? Alô, bom dia.
2: Bom dia, Roger. Ei, Roger, aqui é de Dubar, Santa Cruz. Eu pedi pra você passar uma música aí de Gino e Gino.
1: Uhum.
2: Gavião pega pinto pequeno.
1: Uhum.
2: Ofereço pra minha esposa, meu filho, para meus amigos e para todos que gostaram da música, e para você. Um bom dia para você e um bom domingo.
1: Amém. Bom dia para a senhora também. Muito obrigado, tá bom? Essa música a gente oferece para Clássio Rodrigues, oferece para. Para quem mais aqui? Para o Paulo, Paulo, assessor de Bio da Feijoada. Oferece para todos esses amigos aí que acompanham a gente. Beto, lá do bairro Oliveira. É, oferece também para quem mais aqui, rapaz? Para todos os amigos, né, que acompanham a gente. É Licuteba, né, mais conhecido como Áureo. Beleza? Vamos lá, a música aí oferecendo para todos os amigos. Os Gaviões. Bila de Dozinho. Bila de Seu Antenor.

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1: Beleza, na Visão FM. Você curtiu o Ginizinho, o Gavião, na programação da Visão FM, a rádio que tem o seu jeito. Gente, final de Coração Sertanejo, tô indo nessa, prometo voltar amanhã a partir das 9 da manhã, após o Jornal da Manhã do Zona Livre, tá? Todos muito obrigado, fiquem todos com Deus, né? Peço desculpa aí aos ouvintes que pediu música que não era sertaneja, mas agradeço aí pela compreensão também, tá bom? Gente, essa aí também foi pra o Mário de Dica, ele disse que ele é Gavião.
2: Meu Deus do céu!
1: Segura ele! Tem um perigo doido. Vamos lá, né? Valeu, gente. Abraço a todos. Muito obrigado. Tô indo nessa. Prometo voltar amanhã a partir das 9 da manhã, na sequência Seleção Musical. Após as 8 horas, tem o programa do Francisco Benevides, tá bom? Muito obrigado. Fica as minhas últimas de hoje. Valeu. Na Visão FM 7h24. Valeu. Tchau, tchau. Fui.

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anos atrás, dois filmes britânicos receberam o Oscar da Academia de melhor filme do seu respectivo ano, e ambos foram a respeito de dois homens. Um foi Eric Liddell e o outro foi Gandhi. Ambos tiveram a força e a coragem, quando sob pressão, de dizer não a si mesmos, de exercer autodisciplina. Quero tomar como meu texto de hoje 1 Coríntios, capítulo 10, começando com o versículo 12. Aquele, pois, que pensa estar em pé, veja que não caia. Não vos sobreveio tentação, ouçam isto, não vos sobreveio tentação que não fosse humana. Todo ser humano enfrenta tentações no decorrer de sua vida, mas Deus é fiel e não permitirá que sejais tentados além das vossas forças. Pelo contrário, juntamente com a tentação vos proverá livramento, de sorte que a possais suportar. Deus provê o escape, se você conhece a Cristo. Bom, aqueles dois filmes tiveram um tremendo impacto sobre o mundo. De 1982 foi Carruagens de Fogo, a história de Eric Liddell, um jovem que disse não a si mesmo e sim a Cristo. Ele surpreendeu o mundo quando se recusou a correr no domingo nas Olimpíadas de Paris de 1924. E vocês todos sabem que ele disse não até mesmo ao Príncipe de Gales, que lhe pediu que corresse, porque ele era o homem mais rápido do mundo nos 100 metros. Mas ele disse não pelo dia ser num domingo e era contra suas convicções bíblicas escocesas. E recentemente foi comemorado o 60º aniversário da grande vitória de Eric Liddell nas Olimpíadas, porque ele correu nos 400 metros em que ninguém achava que teria chance, e venceu. E fizeram esse grande filme a respeito de sua vida. E o que muita gente não sabe é que a vida de Eric Liddell não se limitou àquela vitória, porque depois que se formou na Universidade de Edimburgo, quando partiu, a estação estava lotada de colegas e professores cantando "Saudai o nome de Jesus", porque Eric Liddell foi para a China como missionário. Foi capturado pelos japoneses durante a guerra e morreu num campo de concentração japonês. Mas naquele campo ele trouxe alegria e coragem a todos os prisioneiros, pois pregou para eles e cantou para eles, ministrando as suas almas. E ouvi dizer que estão preparando um outro filme, mostrando a sua vida ali, porque ele teve coragem de dizer não. O mundo ouviu falar dele, porque ele disse não. Aqueles que tentaram fazer com que abandonasse suas convicções cristãs pessoais. E eu penso em William Booth, há pouco mais de 100 anos atrás, que fundou o Exército da Salvação. Ele se converteu, tornou-se um vigário, pastor, e foi para as favelas de Londres, para as zonas da luz vermelha. Pregou entre a gente pobre, formou um pequeno grupo chamado Banda Aleluia, e ia às esquinas, e ia também às prisões. E alguns dos líderes religiosos da época não gostaram daquilo, e assim ele foi chamado diante de uma conferência de líderes religiosos e disseram: William Booth, você vai pregar onde nós o mandarmos, se não, será excomungado. Ali estava ele diante daquela vasta assembleia de pastores. Que poderia dizer Catherine Booth, que se tornou tão famosa quanto ele, sua esposa, que estava na galeria, e abanou o seu lenço gritando: William, diga não! E William obedeceu sua esposa e disse não. E assim nasceu o Exército da Salvação. Lemos muitas histórias na Bíblia a respeito de jovens que disseram não e mudaram o curso da história.
A primeira que quero mencionar, talvez nunca tenham ouvido falar. Seu nome foi Vasti e foi rainha da Pérsia. A esposa de Assuero, que reinou desde a Índia até a Etiópia. Pense em todo o petróleo que ele tinha e provavelmente nem sabia. Um dos monarcas mais ricos que já viveu. E ele deu uma grande festa que durou muitos dias. No fim, provavelmente já bêbado, ele ordenou que sua esposa Vasti viesse e ali dançasse para todos os seus convidados. E ela assombrou aquele grupo de líderes mundiais. Ao se recusar, ela disse: não, eu não vou expor o meu corpo para esses homens. Ele mandou outra mensagem, ameaçando que ela deixaria de ser rainha e perderia seus confortos e bens materiais e toda a sua fama. Mas a sua resposta foi a mesma: não. E ela mudou a história, porque foi deposta como rainha. Nada mais sabemos. Mas por causa dela, Esther se tornou rainha e o povo judeu foi salvo. E até o dia de hoje, o povo judeu celebra um grande feriado, porque uma mulher disse não e abriu a porta para a salvação do povo judeu, porque havia um homem como Hitler e era o primeiro ministro do país, decidido a destruir e aniquilar os judeus. Agora, a Bíblia tem muito a dizer a respeito de sensualidade, lascívia e depravação. A palavra lascívia significa tendência de incitar desejos sensuais. Sensualidade significa o apelo proposital aos sentidos físicos para a satisfação pessoal. Talvez lendo um livro pornográfico ou assistindo um filme impróprio. A Bíblia diz que devemos nos abster das paixões carnais, da sensualidade, que fazem guerra contra a alma. Elas estão em guerra contra a sua alma e o seu espírito. E a Bíblia diz que devemos nos abster delas, ficar longe delas. E então a Bíblia usa outra palavra, réprobo. Agora isso se refere a pessoas totalmente depravadas, de consciências mortas ou cauterizadas. Não sabem mais orar, perderam a capacidade de discernir entre o bem e o mal. E em Romanos 1:28 lemos: e por haverem desprezado o conhecimento de Deus, o próprio Deus os entregou a uma disposição mental reprovada para praticarem coisas inconvenientes. Ou seja, Deus desistiu deles dizendo: vão em frente, gozem toda a depravação e a sensualidade que quiserem, não vou perturbá-los, ainda não. Mas saibam que os seus pecados o acharão e prestarão contas no dia do juízo. E Paulo, escrevendo ao jovem Timóteo, disse: também estes resistem à verdade, homens de todo corrompidos, réprobos quanto à fé. Em outras palavras, rejeitaram a Cristo por tanto tempo que suas consciências se cauterizaram e seus corações se endureceram. E mesmo que o Espírito de Deus lhes fale, eles não podem ouvir. É por isso que é importante que você aceite a Cristo quando jovem. É importante que venha a Cristo agora. Se o Espírito de Deus está falando com você, entregue a sua vida a Cristo, porque o dia pode chegar em que a sua consciência esteja morta e você não possa mais ouvir a voz de Deus. Ela disse não, mas Vasti, você vai perder o trono, vai perder suas riquezas, pode até perder sua vida. Ela disse: minha resposta é não. Qual é a sua resposta hoje a aquelas coisas que são erradas? A mentira, a lascívia, a cobiça, ao preconceito racial? Qual vai ser? Você vai disciplinar seu corpo? Vai permanecer firme às convicções que Cristo e a Bíblia ensinam? Ou vai ceder e seguir pelo caminho largo que leva à destruição?
ou vai entrar pela porta estreita e pelo caminho apertado que conduz à vida eterna? Qual vai escolher? Você tem uma escolha hoje. Deus nunca vai forçá-lo a escolher. E então houve um outro jovem, um jovem chamado Daniel. E a Bíblia diz que Daniel resolveu em seu coração que não se contaminaria com as finas iguarias do rei, nem com o vinho que ele bebia. Agora, Daniel era um jovem que tinha um propósito. Ele havia sido capturado em Jerusalém. Quando o exército de Nabucodonosor invadiu a cidade, ele foi capturado e levado através de milhares e milhares de quilômetros à Babilônia, a quase 3 mil quilômetros de sua própria terra. Sem aviões nem automóveis, eram semanas de viagem. Mas ele estava resolvido a servir a Deus e não devia ter mais de 12 ou 15 anos de idade. E Nabucodonosor, o grande rei, levara cativos de Jerusalém para a Babilônia e ordenou que aqueles jovens, em quem não havia defeito, de boa aparência, instruídos em toda a sabedoria, fossem ensinados em sua corte, para que ele pudesse usá-los. Ele queria usar aqueles jovens judeus, porque sabia que eles tinham um dom especial. E durante o período de treinamento, mandou que lhes dessem os melhores vinhos e as mais finas iguarias e todos os confortos disponíveis na corte de Nabucodonosor. Mas Daniel disse: não, não quero o vinho do rei e não quero as iguarias do rei. Quero dormir no chão, não numa cama de penas. Quero viver uma vida simples e também disciplinada. Que diferença dos que mal podem esperar pelo dia que posso sair de casa e se divertir, mas não Daniel. Daniel estava longe de casa e ninguém saberia se ele fizesse algumas dessas coisas. Ninguém saberia se ele tivesse uma namorada e dormisse com ela, ou se embebedasse com o melhor vinho do rei. Ninguém saberia lá em Jerusalém, e ele poderia ter se tornado muito popular. Mas esse primeiro não, quando jovem, preparou-o para o grande não, quando era primeiro ministro da Babilônia, e foi lançado na cova dos leões, porque não abandonou sua fé em Deus. Nós nos contaminamos ao comer demais, ou ao nos embebedarmos, ou ao tomar drogas, ou gastando tempo demais assistindo televisão, ou indo aos cinemas. Jesus declarou em Lucas capítulo 21: acautelai-vos, para que nunca vos suceda que os vossos corações fiquem sobrecarregados com as consequências da orgia e das preocupações deste mundo, e para que aquele dia não venha sobre vós repentinamente. O apóstolo Paulo disse: não vos disponhais para a carne no tocante às suas concupiscências. E Pedro disse: porque basta o tempo decorrido para terdes executado a vontade dos gentios, tendo andado em dissoluções, concupiscências e em detestáveis idolatrias. A Bíblia diz que devemos disciplinar nossas mentes e também nossos corpos, e disciplinar nosso coração pela nossa fé em Cristo. E então houve um outro jovem chamado José, que foi vendido para o Egito pelos seus irmãos e se tornou escravo de um homem chamado Potifar. E Potifar tinha uma linda esposa. E José era forte e bonito. E em Gênesis, no capítulo 39, se quiserem ler a história, lemos a respeito da tentação de José. A esposa de Potifar se apaixonou por José, porque José se tornou mordomo de toda a casa de Potifar, cuidando dos seus negócios. E ela viu aquele belo jovem, viril e de boa aparência, andando pela casa e pelo jardim, cuidando dos negócios todos os dias. E ela o cobiçou e disse: deita-te comigo. Ele disse: não. E acrescentou: não posso fazer isso ao meu senhor, que me confiou tudo o que tem, exceto sua esposa. Não posso pecar contra Deus, o Deus dos meus pais. Ele estava longe de casa, quem saberia? Mas não posso
pecar contra Deus, o Deus dos meus pais. Ele estava longe de casa, quem saberia?

Yes. Ele depois se tornou primeiro-ministro de todo o Egito e governou o Egito sobre o faraó. Deus o guardou e o promoveu, porque José teve a coragem de dizer não quando foi tentado. Agora, sexo não é pecado. O sexo nos foi dado por Deus para a propagação da raça humana e para o nosso prazer, dentro de certos limites que Deus estabeleceu para o matrimônio. As características de um cristão são autocontrole, autodisciplina, e Paulo, escrevendo a Timóteo, disse: conserva-te a ti mesmo puro. Mas como você pode se conservar puro num mundo como este? Como pode se manter puro olhando para as bancas de jornais ou assistindo alguns filmes? Como pode se manter puro com as tentações que enfrenta todo dia? Não pode. De modo algum. Exceto se Cristo está em seu coração, ele lhe dará a força e o poder, porque nenhuma tentação lhe sobrevirá que Cristo não lhe ofereça um meio de escape. Entregue a sua vida a Cristo hoje e deixe que ele controle a sua vida. Deixe ele ser o Senhor de sua vida. Deixe que ele controle essa área de sua vida, sua mente e seu corpo e sua vida sexual. Deixe que ele tome conta dela. E lemos a respeito de um outro jovem chamado Moisés. Em geral, pensamos em Moisés como um homem velho, de barba. Mas foi na juventude que ele tomou uma decisão que o levou à grandeza. Porque a Escritura diz, pela fé Moisés, quando o homem, talvez aos 17, 18 anos de idade, recusou ser chamado filho da filha de Faraó. Recusou, ele fez uma escolha, preferindo ser maltratado junto com o povo de Deus, a usufruir prazeres transitórios do pecado. Agora observe que ele estava no Egito. Era filho da filha do faraó, herdeiro do trono do Egito. E talvez seria o próximo faraó. Mas ele fez uma escolha, porque sabia que seu povo, o povo de Israel, era escravo dos egípcios. E ele teve que tomar uma decisão no auge de sua glória. E no auge de tudo o que lhe foi oferecido. E ele disse não a faraó. Não vou ser seu filho, prefiro sofrer e morrer com meu povo e servir o Deus vivo e verdadeiro. E foi exatamente o que ele fez. E conhecemos Moisés hoje como um dos grandes homens da história. Ele rejeitou os prazeres transitórios do pecado. E há uma diferença entre prazeres e alegria. Quem ama os prazeres empobrecerá, diz a Bíblia. E ela cita um homem que disse: entreguei o meu coração à loucura e aos seus prazeres, mas tudo isso é correr atrás do vento. Quem vive em prazeres está morto, embora viva, amando aos prazeres mais do que a Deus. A Bíblia diz que há pessoas que amam aos prazeres mais do que a Deus. É o seu caso? Você ama a Deus mais do que ama a prazeres pecaminosos? Não falo de esportes e todas essas coisas maravilhosas que temos. Falo de prazeres pecaminosos. Mas a alegria produzida pelo Espírito Santo, e há centenas de passagens que falam dessa alegria. Você pode ter alegria mesmo quando não tem prazer, porque a alegria é profunda. O anjo disse aos pastores naquela grande noite: não temais, pois vos trago boa nova de grande alegria, que o será para todo o povo. E mesmo no sofrimento, quando você recebe a Cristo, Deus não remove o sofrimento, ele não remove todos os problemas e as dificuldades da vida, ele não faz isso. Ele não promete, se você está desempregado, conseguir um emprego amanhã se você aceitar a Cristo hoje à noite. Ele promete que lhe dará graça e força e alegria em qualquer situação.
Bem-aventurados sois quando os homens vos odiarem e quando vos expulsarem da sua companhia, vos injuriarem e rejeitarem o vosso nome como indigno por causa do Filho do Homem. Regozijai-vos na

naquele dia e exultai. Ele disse: quando vierem a mim e tiverem problemas e tribulações e as pessoas odiarem vocês, ele disse: exultai, porque grande é o vosso galardão lá no céu, pois dessa forma procederam os seus pais como os profetas. Todos que viverem piedosamente em Cristo serão perseguidos. A Bíblia diz: ainda haverá sofrimento. Jesus disse: quem não tomar a sua cruz e negar-se a si mesmo não pode ser meu discípulo. Moisés escolheu a alegria de seguir a Deus em vez da vida de prazeres no Egito. O que você está seguindo? Qual é a sua escolha nesta hora? E então o último é Jesus. Jesus foi tentado em todas as coisas à nossa semelhança, mas sem nenhum pecado. Quer dizer que Jesus foi tentado a mentir? Sim. Que Jesus foi tentado a cobiçar? Sim. Que ele foi tentado a adulterar? Sim. Que Jesus foi tentado a roubar? Sim. Ele foi tentado em todas as coisas, como nós, mas sem pecado. Como ele teve vitória sobre a tentação? A Bíblia nos diz no capítulo 4 de Mateus e em muitos outros textos, mas vou falar só deste. O diabo veio a ele quando ele estava faminto e sedento e disse: se és o filho de Deus, manda que essas pedras se tornem em pães. Observem que ele tentou colocar dúvidas na mente de Jesus quanto à sua identidade. Agora Jesus era o filho de Deus, nascido de uma virgem, filho de Deus, que foi ressuscitado dos mortos pelo poder de Deus e está vivo hoje. Mas o diabo pôs dúvidas em sua mente. Ele estava fraco e cansado e faminto, um ser humano. Ele não enfrentou o diabo como filho de Deus, enfrentou como homem. E ele sempre respondeu citando as escrituras. É por isso que você deve decorar as escrituras. Nem só de pão viverá o homem, mas de toda palavra que procede da boca de Deus. Jesus disse que há uma coisa que é mais importante que a comida, sexo e coisas materiais. É sua vida espiritual. E então ele disse: se tu és o filho de Deus, atira-te abaixo, porque está escrito: aos seus anjos ordenará a teu respeito que te guardem, para não tropeçares. E Jesus de novo respondeu: está escrito, não tentarás o Senhor teu Deus. Então o diabo o levou a um alto monte e lhe mostrou todo o futuro do mundo, todos os reinos que ainda estavam por vir. Ele disse: se dobrares o teu joelho e me adorares, eu te darei todos os reinos do mundo e sua glória. Jesus não argumentou se ele podia fazer isso. O diabo pode dar-lhe qualquer coisa. Alguns de vocês estão vendendo as suas almas por nada. Coisa sem valor. A Jesus ele ofereceu o mundo todo. Mas ele sabia que a cruz estava esperando por ele. E o único meio de salvação para o mundo era a cruz. Se tivesse obedecido ao diabo, nós nunca teríamos tido a oportunidade de sermos salvos e perdoados. Jesus teria tomado um atalho e nós estaríamos perdidos. Mas Jesus disse: está escrito, ou melhor, começou dizendo: retira-te, Satanás, porque está escrito: ao Senhor teu Deus adorarás e só a ele darás culto. E assim o diabo o deixou, e anjos vieram e o serviram. Observe como Jesus enfrentou o diabo ao ser tentado. Primeiro, ele citou as escrituras. Segundo, ele estava cheio do Espírito Santo. E terceiro, estava na vontade de Deus. Você está disposto a dizer não às tentações do diabo? Está? Pense nisso. E está disposto a dizer sim às declarações de Cristo, de que ele é filho de Deus? E quer que ele entre em seu coração e perdoe seus pecados, salvando-o? Ah, eu sei que muitos de vocês foram batizados e confirmados.
maioria de vocês talvez sejam membros de uma igreja, ou se identificam com uma igreja, ou talvez vão a uma igreja duas ou três vezes ao ano. Não sei se faz isso ou não, mas sei que muitos o fazem. Mas não podem declarar aqui hoje: eu sei que meus pecados foram perdoados, eu sei que vou para o céu. Deus está disposto a perdoar todo o seu passado hoje por causa da cruz. Deus está disposto a dizer: eu perdoo você, porque Ele ama você. E Deus se interessa por você como se você fosse a única pessoa em todo o mundo. E você pode recebê-lo nesta noite. Você diz: o que preciso fazer? Primeiro, deve estar pronto a se arrepender dos seus pecados. O primeiro sermão de Jesus foi sobre arrependimento. E a palavra arrependimento significa mudança, mudar suas ideias, mudar seu estilo de vida. Deixar que Cristo entre e o ajude a mudar. Está pronto a fazer isso? Não pode mudar por si mesmo. Mas Ele o ajudará a mudar. Não que você será perfeito. Significa que vai dar à sua vida uma nova direção. E Ele estará com você para ajudá-lo. À medida que você anda dia a dia com Cristo, você vai falhar e vai errar. Não vai ser perfeito. Mas Cristo estará com você. Se estiver pronto a se arrepender, diga a Deus nesta hora: eu pequei e me arrependo, e estou pronto a mudar. E então a segunda coisa é que você o recebe pela fé. Cliff disse há pouco que você não pode racionalizar a salvação. Há certas coisas que podemos compreender, mas muitas delas você não pode entender. Tem que vir como uma criança, dizendo: não posso entender tudo, mas eu te recebo em meu coração hoje pela fé. Pela fé que somos salvos, pela fé e não por obras, para que ninguém se glorie. Pela graça que somos salvos. E então a terceira coisa: você está pronto a sair daqui hoje dizendo: vou segui-lo e servi-lo o melhor que me for possível. Sabe, em nossa reunião em Bristol há algumas semanas atrás, estava ali um jovem de 17 anos. Ele tinha ido à autoescola aquela tarde e pediu que seu instrutor o deixasse em um dos portões do estádio. E entre aquela multidão, ele encontrou sua família, que tinha sido convidada para a cruzada. E no encerramento, ele e sua irmã fizeram o que vou pedir que vocês façam hoje. Vieram à frente e ficaram diante da plataforma, indicando que estavam entregando suas vidas a Cristo. Uma semana depois, esse rapaz de 17 anos morreu num acidente num túnel que desmoronou. Talvez até vocês tenham lido nos jornais. Ele disse sim a Cristo, nunca imaginando que em poucos dias ele estaria indo ao céu. E nós o veremos lá outra vez. Você sabe para onde iria se isso acontecesse com você? Certifique-se antes de sair daqui. Vou pedir que saia dos seus lugares agora. Centenas de vocês, talvez milhares até, e venham e fiquem aqui na frente, calmamente e irreverentemente dizendo ao ouvir: eu me arrependo dos meus pecados. Quero receber a Cristo em meu coração. Quero saber que fui perdoado e que um dia vou para o céu. Quero esta nova vida. Você diz: mas Billy, por que você pede que venhamos publicamente? Por que em público? Porque toda pessoa que Jesus chamou no Novo Testamento, chamou em público. Ele disse: se não estiver disposto a me confessar diante dos homens, tampouco eu o confessarei diante do meu Pai que está nos céus. Jesus morreu publicamente por você, despido, sangrando, diante de toda aquela multidão. Por você. Certamente você pode vir à frente hoje, declarar sua entrega a Cristo. Não somente os jovens, talvez você tenha 70, 80 anos e Deus falou com você hoje. Levante-se e venha. Vamos esperar por você. Você que está assistindo pela internet no século 21, no Brasil ou em outras partes do mundo, também pode tomar uma decisão por Cristo agora. Entregue a sua vida a Cristo hoje. Tome a decisão que estas pessoas estão tomando, estas centenas de pessoas. Vimos mais de 3 mil pessoas todas as noites.
Que Deus o ajude a tomar essa decisão hoje e procure uma igreja mais próxima. 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

0: 9:28.
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1: 9:32.
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1: Muito bem, vamos à agenda paroquial, né? Hoje, às 19 horas, né, e 30 minutos, haverá a celebração da palavra na Igreja do Divino Espírito Santo. Então você é nosso convidado especial. Na próxima terça-feira nós teremos aí grupo de oração na Igreja do Divino Espírito Santo, às 19h30. Quarta-feira, também às 19h30, terço com os homens na Igreja do Divino Espírito Santo. Próxima quinta-feira, adoração ao Santíssimo, às 19h, 19h30, celebração vocacional na Igreja de Nossa Senhora. Próximo sábado, às 6h30 da manhã, ofício de Nossa Senhora, também na Igreja de Nossa Senhora, 19h30, missa na comunidade São Cosme e São Damião, em Rancho das Mães, né? E próximo domingo, dia 27, às 8h, missa na Igreja de Nossa Senhora, 10h, missa na Igreja do Divino Espírito.

0: Espírito Santo, abertura da Romaria do Apostolado da Oração. E às 19h30, missa também na Igreja do Divino Espírito Santo. Então, no próximo domingo, teremos três celebrações, né? Às 8 horas na Igreja de Nossa Senhora, 10 horas missa de abertura da Romaria do Apostolado da Oração, aqui na Igreja do Divino Espírito Santo, e às 19h30 também missa na Igreja do Divino Espírito Santo. Então, percebemos aí que durante essa semana, né, nós aqui não teremos aqui programação para as comunidades rurais, né, nem também nós teremos aí atendimento do padre na secretaria paroquial, né? Acho que é a semana que os padres estarão reunidos lá em Caetité, né? Então, nós teremos aí a programação normal das terça, grupo de oração, quarta, terça com os homens, quinta, adoração e celebração vocacional, sábado, ofício de Nossa Senhora, e domingo, também no sábado, ainda no Rancho das Mães, né? Missa de São Cosmo e Damião, lá do padroeiro da comunidade. E no próximo domingo nós teremos missa às 8 horas da manhã na Igreja de Nossa Senhora, e às 10 horas missa na Igreja do Divino Espírito Santo.
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0: Muito bem, na cidade são 11 horas mais 20 minutos. Vamos dar um alô aqui para minha mãe Durvalinha, né? Na sintonia lá em Bico Duro. Em nome dela, quero também aqui estender um alô para todos na comunidade que estarão na sintonia. Também quem está na sintonia, a Cidinha do Corante, né? Ela e sua família, seu esposo Carlos, seus filhos, também seu pai e seu Domício, né? Que sempre está na sintonia do programa. Também quem está ouvindo a gente é a Norminha, né? Norminha aí na rua Castro Alves, no centro de Palma de Monte Alto, também com sua mãe Norma, seu avô disso, né? E sua avó, Dona Cida, né? Um abraço para todos aí, obrigado pelo carinho da audiência, né? Que alegria ter vocês aí nos ouvindo neste domingo, tá bom? Também um alô para todas as comunidades rurais, né? Você que estão aí está na sintonia do programa, nas comunidades, você aí da das pastorais, grupos, envolvimento, e você também que não faz parte de um grupo nem movimento da nossa paróquia, mas está com o radinho ligado, nosso muitíssimo obrigado pelo carinho da audiência, que Deus abençoe e proteja a todos.

0: Então, dando continuidade, né, vamos cumprimentar os ouvintes, né, que a gente sabe que estão assistidos na audiência, né, Gil? A Linda e Edmar, Nevinha, Eliane, Nenete, Chiquinha e os outros da nossa rua, da minha rua, que estejam na, que estiver na audiência, né? Também Silmere, Pedro, Zilberto, meu amigo, né? Está na audiência. Também Ricardina e Alvan, Dona Benilda, comadre Dina, comadre Célia, lá no bairro Oliveira, cumprimentando ela, cumprimento a todos do bairro que estiverem na escuta. Cidinha, seu Domício, Carlos e o filho, e também cumprimento a todos daquele bairro. Eu, Lídia, Ailton na Nova Palmas. Também Augusta na Nova Palmas, Maíra, Brenda, comadre Arminda, todos que estiverem na escuta na Francisco Pereira de Barros, né? E aí quando a gente fala assim, né, Gil, vem a saudade João da Merenda, né?
1: Com certeza.
0: Eu tenho certeza que ele está onde estiver, se tiver a oportunidade, né? A gente não sabe, mas que ele sabe que seja, que é sempre lembrado, né? Também dá um alô para a Carmita no Curralim, Dona Benilda, Neinha, JB e família lá no Ninho do Urubu. Enfim, Val, Sebastiano e todos do Pinga Fogo. Também. Para Cláudia, para Fátima, Isaías, Cristina, Ana Lu e todos que estiverem na escuta. A gente não fala todos porque, né, a gente às vezes não lembra, né? E Gil, encontrei com Guina, né, de seu Murilo, e ela me disse que ela é ouvinte assídua do programa. Então, nosso bom dia especial para ela, né, que a gente ficou sabendo que, eu fiquei sabendo que ela é ouvinte assídua, né? E é bom a gente saber. E quem está na escuta que a gente não sabe, receba o nosso abraço e muito obrigada a todos que dispensam esse tempo para nos ouvir.

0: Cidinha. Com certeza, não perde esse programa por nada, tá? Tá bom. Um bom dia para todos os ouvintes.
1: Bom dia, obrigada.

entende melhor a palavra. Vamos meditar, né? Com um canto e depois a gente dá prosseguimento, dá seguimento com o conteúdo.

Então, a primeira coisa que nós precisamos e devemos fazer para realizar a leitura orante da Bíblia, da palavra, é preparar o ambiente. Porque para fazer a leitura orante da palavra, não é de qualquer jeito, em qualquer lugar. Você tem que preparar um ambiente, começando a escolher um lugar calmo e silencioso em sua casa. Um lugar que você vai ficar tranquilo, com bastante atenção, focado no que vai fazer. Neste ambiente, nós precisamos de uma mesa e sobre ela acender uma vela e colocar a Bíblia aberta. A Bíblia aberta, com certeza, no texto que nós vamos fazer a leitura orante. Por exemplo, logo mais, falando sobre os passos individuais, explicando a cada passo, vai ser realizado com o Evangelho de hoje. Mateus 10 de... Oh, desculpa, Mateus 20 de 1 a 16a. Se você estiver em casa, a Bíblia, tiver com tempo disponível e quiser acompanhar, é muito bom, porque já torna-se como se fosse a reflexão do Evangelho. Por isso que eu escolhi justamente o Evangelho de hoje para colocar na prática da leitura orante da palavra. E voltando ao que nós ouvimos, lá fala ler, né? Quando se fala de ler, que é o primeiro passo, é a leitura, o lectio. Nessa leitura, nós vamos ver o que o texto diz em si mesmo. Mas para que a gente saiba o que ele está dizendo, nós precisamos, e para entender bem o texto, nós precisamos de ler pausadamente o texto duas ou três vezes, se necessário for, prestando atenção em cada palavra. E assim nós vamos entendendo como acontece a leitura orante. Nesse primeiro passo, esse primeiro momento, que é o da leitura, significa ler, estudar e familiarizar-se com o texto. É a atitude da escuta, do silêncio e do respeito. A leitura não pode ser manipulada, não pode ser uma leitura assim, eu quero ler o texto tal, o texto da Samaritana, porque eu gosto do texto. Não pode ser um texto interesseiro e muito menos manipular. E nem também reduzir o texto do tamanho que nós queremos. Eu quero um texto pequeno. Mas se o texto completo, igual hoje, é do 1 ao 16a, nós temos que ler ele todo. Porque nós não estamos para manipular e nem colocar o texto do jeito que a gente quer. E outro extremo a ser evitado é o fundamentalismo alienante, ou seja, separar o texto da vida. Nós vivemos alinhados, né, com a palavra de Deus. Então o texto não pode estar separado da vida, não pode estar desligado da história do povo, muito menos enveredando em moralismo, espiritualismo, individualismo. Porque aí vem a pergunta para a nossa orientação, né?
nesse primeiro momento, ou nesse primeiro degrau, porque a leitura orante é um degrau. Você lê, depois você medita, depois você ora, onde vai fazer a oração, a leitura orante, né? Vai ler, vai fazer a oração. Se a leitura é orante, a oração está incluída nos passos, né? E aí vem a pergunta do primeiro passo. O familiarizar-se com o texto, o que é que o texto diz, né? Para responder, a gente precisa familiarizar com o texto e podemos passar ao passo seguinte. É a hora de escutar e meditar. O texto de hoje fala sobre o quê? O evangelho fala sobre a parábola da vinha, né? Dos trabalhadores. E aí nós vamos ler, né? Ouvir, entender a mensagem do texto. Esse é o primeiro passo, a leitura. Daí nós vamos para o segundo momento, ou segundo passo, que é a meditação. O que é que acontece nesse segundo passo, nesse segundo momento? É o momento de tentar descobrir o que Deus tem a dizer através do texto em questão, para mim, para a nossa vida e a realidade de hoje. Porque toda leitura é ligada à vida, à história do povo e à nossa vida hoje, à vivência da comunidade, à vivência da sociedade, do mundo. A meditação busca atualizar o que lemos, o valor permanente da palavra, que foi resposta numa realidade do passado, né? Quando a gente ouve lá o convite para a vinha, foi no passado, mas hoje também ele está presente, porque a palavra de Deus não passa, ela é viva, ela é atual, não é o passado. Se a gente lê um romance, foi o que aconteceu no passado, passou. Mas quando a gente lê a palavra de Deus, ela é atual. Então, embora os tempos históricos diversos, mas o valor da palavra permanece e se atualiza. O estudo e a experiência de vida são importantes neste momento, são importantes nesse passo. A vontade de Deus torna-se também a nossa. É a vontade se diviniza, porque nós vivemos pelo divino. O Espírito Santo se comunica a nós para criar os nossos sentimentos, os mesmos sentimentos de Jesus Cristo. Isso está lá em Filipenses 2:5. Também tem a pergunta orientativa que se faz, que é a seguinte: o que diz o texto para mim, para você e para nós? Então a gente lê e aí na meditação também faz o questionamento. E quando a gente faz o questionamento, fica claro o que Deus pede na meditação. Então, aí é a hora de dirigir-se a Ele e é a hora de rezar. Olhe bem, a gente lê, medita, se precisar ler de novo para entender. E aí vem a pergunta para nós: o que é que o texto falou para nós? Aí nós vamos ver o que Deus pede na meditação. E para a gente entender, a gente sabe o que Deus pediu, mas para a gente viver, colocar em prática o que Deus pede, o que Deus diz, é no terceiro momento em que se realiza a oração. A oração é a atitude de Maria, que pede a nós: faça-se em mim, e ela disse e também disse para os outros, né? Faça-se em mim segundo a tua palavra. Isso está lá em Lucas 1:38. Ela meditava tudo em seu coração.
É como dizem os santos padres, Maria concebeu antes na mente, no espírito, no coração, na alma e na fé. Depois do sim, depois da oração, da meditação, da leitura, depois da mensagem recebida, é que ela concebeu o Filho de Deus no seu ventre. Então, assim sendo, a melhor forma de oração está na própria palavra de Deus. Lá nós temos o Pai Nosso, que o próprio Jesus nos ensinou. Lá nós temos o Magnífica, que foi a oração de Maria, e os salmos que muitos dos antepassados rezaram e deixou para nós. E cada celebração que a gente participa, nós temos o salmo. Cada hora que a gente lê, a gente medita, né? Então, assim, aqui nós podemos falar sobre a eficácia da palavra de Deus. Ela é viva, eficaz, transformadora e eterna, porque ela é para sempre. Contém um caráter de sacramentalidade. Diz e realiza. Por vezes, a oração ou canto será de louvor, de ação de graças. Em outros momentos será de súplica, de perdão, de silêncio. Mas é a oração, a nossa intimidade com Deus. Ela pode ser espontânea, não precisa. Tem gente que fala, eu não rezo porque eu não sei. Todo mundo sabe por quê. Não precisa ser a oração formalizada. Você fala como você sabe, espontânea, né? Não precisa ser de cor, não precisa ser recitada, individual ou comunitária. Este degrau nos consiste em falar com Deus, mas este degrau não consiste em falar com Deus, mas com Ele. Rapidinho, vou só fazer falar um fato aqui que nos orienta, né? Nos ajuda a falar espontâneo. Tinha um trabalhador que ia ao serviço e ele passava em frente da igreja onde estava Jesus no sacrário. Ele não sabia rezar nada. Ele entrava na igreja, ajoelhava diante do sacrário e dizia: Jesus, eu sou o Zé. Saía e ia trabalhar. No outro dia, a mesma coisa. Aí, o Zé adoeceu. Ficou internado e com sentimento, porque ele não estava em condição de passar e falar com Jesus. O que aconteceu? Jesus foi a ele. E ele estava naquela madorninha que o paciente fica, né? Às vezes não é dormindo, mas cochilando. Aí ouvi um toquezinho assim na cama. Quando ele abriu os olhos, Jesus estava de pé diante dele. E ele disse: Jesus, eu estou aqui. Obrigada que o Senhor veio me ver. Jesus desapareceu e ele continuou radiante, porque ele não foi, mas Jesus veio. É isso que acontece na vida da gente. E depois que Jesus saiu, o Zé recuperou. Recebeu alta, continuou ao trabalho e passando. Jesus, eu sou o Zé. Então nós podemos falar só assim: Deus, eu estou aqui. Deus, eu sou Virgínia. Deus, eu sou Gilmar. Deus, eu sou Maria. Eu sou José, eu sou Joaquim. É uma oração. O que a gente não pode é deixar de dirigir uma palavra a Deus. Sentou na cama, não sabe rezar. Bom dia, Deus. Rezou. Então, a pergunta orientativa nesse momento de oração é:
o que o texto nos faz dizer a Deus. O texto que eu digo é relacionado com o texto do Evangelho, o texto que leu, né? Aí, nessa pergunta, é difícil determinar o momento exato da passagem da oração para a contemplação. Mas a prática da leitura orante irá ensinar-nos muito quanto à passagem de um degrau para o outro, né? O que que eu tenho a dizer a Deus? A resposta que você vai dar para Deus, o que você vai falar com Deus, é aquela palavra do texto que lhe chamou a atenção, que tocou no seu coração, que mexeu com você. Você pode agradecer, você pode pedir, você pode se colocar à disposição, você pode, de uma certa forma, você tem sempre uma resposta para Deus a partir do momento que você leu, interpretou, meditou e fez a oração. Aí vem a resposta para Deus. O que você falar com Deus vem da leitura que você fez. Certinho? E para, ainda falta dois passos, terceiro, segundo. Ainda temos um pouquinho só. Vou falar só último, rapidinho, porque nós já falamos da oração, agora é só a contemplação e a ação, né? Então é o quarto momento, ou quarto passo, é a contemplação. Possuindo os passos ou degraus anteriores no coração, na mente, começa um novo modo de olhar. Aí a gente vai sentir a vida, os fatos, a história, as pessoas, as criaturas. E nós sentindo diante de tudo isso, nós vamos ter um olhar contemplativo, realizado com os olhos do Espírito, a partir da nossa fé. Ou seja, é um olhar que percebe o divino presente e agindo no mundo. Isso chama teofania. É a presença, a gente perceber.

ver e sentir Jesus agindo na vida dele. No nosso mundo, no nosso meio hoje também, nós temos a condição de receber, de perceber a presença de Deus. Por quê? Porque a contemplação leva a um compromisso transformador de participação na construção de um mundo novo. Porque a gente contempla e age. Né? E aí, nós agindo com tudo, com a leitura, com a meditação, com a oração e com a contemplação, nós temos a graça e o compromisso de transformar e de participar na construção de um mundo novo como Deus o deseja, como Jesus o revelou no seu evangelho. E isso é a palavra na prática. Como Maria, né? Maria ensinou a ser praticante da palavra quando ela disse aos mordomos: fazei tudo o que ele vos disser. Jesus nos ensinou que, seguindo seu exemplo, seus ensinamentos, aí sim nós chegaremos ao Pai, porque ele é o caminho, a verdade e a vida. Se Jesus é o caminho, é na palavra, é na Bíblia que nós encontramos a estrada certa para seguir rumo ao Pai. E aí, nesse quarto passo, né? Qual é a pergunta orientativa? A partir do texto, como olhar o mundo, a história, a vida com os olhos de Deus? Com a luz do Espírito Santo, que nos ajuda, que nos mostra, que nos guia, que nos dá sabedoria, o entendimento, a força, a coragem. Tudo é com a força do Espírito Santo que acontece na nossa vida. Mas para que o Espírito Santo age em nós, nós precisamos de abrir o nosso coração, a nossa vida, a nossa família, a nossa casa, a nossa comunidade, e procurar abrir no mundo a chama, o chamado de Jesus. Jesus chamou os trabalhadores e ele continua nos chamando. Assim sendo, nós pedimos que a leitura orante da palavra de Deus seja o meio para encontrarmos o Senhor em nossa vida. E aí, o que que acontece? Tudo isso aí, nós teremos as orientações necessárias para entendermos a palavra de Deus. Vamos ouvir uma música, né? E depois colocar na prática a leitura do evangelho de hoje com os passos da leitura orante, né? Porque a leitura orante nos ajuda muito nessa caminhada. E aí nós podemos ouvir: tua palavra é luz, ou eu vim para escutar. Um canto aí, Gil, que fala sobre a palavra, né? Eu vim para escutar. Ou qualquer uma outra aí, assim, por exemplo, ponho-me a ouvir, né? Põe-me a ouvir, porque na hora que nós estamos fazendo a leitura, nós estamos lendo e ouvindo, é ler e escutar. Então, vamos meditar, ponho-me a ouvir o que o Senhor dirá. Está sempre a falar conosco.

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1: Agora nós vamos continuar com a prática da leitura orante, já envolvendo o evangelho de hoje. Ainda não é o anúncio, a proclamação do evangelho, mas é a interpretação, a leitura orante do evangelho de hoje. Então convido a todos, se tiver com a Bíblia, mas nem precisa, porque aqui a gente já vai falar sobre a parábola dos trabalhadores. A leitura orante é do texto de Mateus 21:16. O que que a parábola fala? É um convite para rezar a generosidade e a justiça de Deus, que foge à lógica humana do merecimento, né? Siga os passos tradicionais da leitura orante para meditar este evangelho. A leitura, a gente já ouviu, vai ouvir depois, ouviu, né, o canto que falou sobre o convite, mas a gente lê com calma e com atenção. E devido à extensão do texto, para evitar o excesso de citação direta, nós podemos encontrar o relato completo da palavra do proprietário, que contrata trabalhadores em diferentes horários, e a todos ele paga o mesmo denário ou o documento referenciado. O detalhe: o patrão vai repetidamente à praça buscar quem está ocioso, quem está sem trabalhar, e todos, tanto quem vai cedo como quem vai mais tarde, recebe o pagamento integral, independente das horas trabalhadas. Então, se o resumo é assim, se o evangelho fala que o patrão saiu à madrugada, às 9, ao meio-dia, às 3 e às 5 da tarde, três, tantos horários. E aí, qual é a iniciativa divina que esse evangelho nos mostra? A iniciativa é que o patrão busca incansavelmente ao longo do dia trabalhadores, mostrando que Deus vai atrás de você, independente do momento ou situação em que se encontre. E aí vem o quê? Isso que o patrão fez, relacionando com o chamado de Deus, aí vem a lógica da graça. Qual é a graça? O pagamento igualitário, que evidencia que a salvação é um dom gratuito da generosidade de Deus, e não um salário baseado em seu mérito ou esforço. E nessa atitude de Jesus, agindo, mostrando esse trabalhador, existe um perigo grande, que é a inveja. Então, se a gente olha o texto, olha quantas coisas ele nos ensina, nos mostra, né? O grande perigo da inveja, que os trabalhadores iniciais reclamam da bondade do patrão com os últimos. E esse texto, diante dessa atitude, nos convida a examinar nossos ressentimentos diante da misericórdia alheia. Quer dizer, os trabalhadores foram contra a atitude do patrão. E aí, o que que acontece? O que que nós vamos meditar? O primeiro texto aí, esse primeiro comentário da leitura, está falando da ação do patrão que vai procurar, que contrata, que promete pagar. Para os primeiros ele falou que era uma moeda, para os outros ele falou o justo, te pago o que é justo. E assim sendo, ele deu uma moeda para todos. Vamos meditar. O que é que o texto nos diz? O patrão vai atrás e Deus não fica esperando. Vai atrás. Com como o patrão, Deus não fica esperando estático. Ele sai repetidas vezes à procura de trabalhadores ao longo do dia. Por que que o patrão, por que que Deus faz isso? Porque para Deus, ninguém é descartável. Isso aí é o que o texto nos mostra. Comparando o patrão com Deus. O patrão vai atrás. E Deus também não age diferente. Deus não para. Deus sai repetidamente à procura dos trabalhadores ao longo do dia. Porque para Deus todo mundo é importante, não tem horário. É quem são os trabalhadores que Deus vai atrás? Somos nós que recebemos o chamado através do nosso batismo. Também temos a iniciativa divina do texto. Qual é a iniciativa divina? O patrão busca trabalhadores ao longo do dia, mostrando que Deus vai atrás de você, de mim, de outros ou de todos nós, independentemente do momento ou situação em que nós nos encontramos. Isso é a iniciativa divina. E a lógica da graça? Qual é a lógica da graça que nós vamos meditar nesse segundo passo, que é a meditação? A lógica da graça. Qual é a lógica da graça? O pagamento igualitário é evidente que é a salvação. E que a salvação é um dom gratuito da generosidade de Deus. A graça não é um salário baseado em mérito ou esforço. E aí torna-se também presente o perigo da inveja. Porque os trabalhadores iniciais reclamaram da bondade do patrão com os últimos. Assim sendo, o texto e a meditação desse parágrafo do pagamento nos convida a examinar os nossos ressentimentos diante da misericórdia alheia também. Por quê? Porque nós não podemos ter inveja se um ou outro for mais agraciado diante de Deus. Porque Deus vê todos iguais, nós somos iguais. E Deus nos quer cheio de graça. Ele está para nos gratificar, para nos abençoar, para nos conduzir cheios de graça a partir do momento que nós ouvimos os seus chamados, vamos atender sem pensar e sem avaliar o outro, sem ter inveja, sem ter comparação, porque Deus age na graça, na bondade, na misericórdia para todos nós, seus filhos. O que é que o texto nos diz? Deixe a palavra ecoar no seu interior, refletindo sobre os seguintes pontos. Isso é a pergunta a respeito do que nós falamos, do pequeno trecho do evangelho de hoje. O que nós temos que refletir? O amor divino, que não se subordina a uma lógica estreita de méritos ou tempo de labor, fundamentando-se na graça e na misericórdia. Nós não vamos refletir se Deus foi bom para um ou para outro, que viu que um trabalhou mais, outro trabalhou menos. Porque para Deus, o fundamento é a graça na misericórdia. Então, o que é que nós temos que fazer? Nos examinar e ver se nós assumimos uma postura de cobrança por direitos ou se identificamos com quem chega tardemente. Observe-se que a generosidade de Deus, direcionada ao outro, suscita incômodo ou inveja em seu coração. Nós não podemos sentir inveja diante da graça que Deus dá para alguém. Na humanidade, na vida, na sociedade, quando alguém trabalha bastante, que começa a crescer, o outro fica de olho. Ah, fulano tá progredindo, fulano tá ficando rico, fulano tá roubando, fulano tá isso, fulano tá aquilo. A gente não pensa, a maioria, a sociedade, não pensa que fulano levantou madrugada, foi dormir meia-noite, quantos perrengues, quantas dificuldades, quantos esforços fez. Só isso é a inveja, não é? Mas pensando sobre o significado da passagem para a nossa vida, Deus não mede a sua relação com base no cálculo humano do mérito ou do tempo de serviço, mas na pura graça e generosidade. E aí a gente pergunta: onde está a nossa mentalidade? Vamos agir como quem cobra direito de Deus ou com quem se alegra com a misericórdia concedida aos outros? E aí pergunta-se: onde está o meu coração nesta parábola? Isso é para cada um de nós meditar na parábola do trabalhador, né? Onde é que está o nosso coração? De que maneira ele está? Deus está mostrando tudo para todos, né? E quando a gente pergunta onde está o meu coração, nós temos que refletir que Deus mede o seu amor. Deus não mede o seu amor com a régua humana do mérito ou do tempo trabalhado, mas pela generosidade. Podemos nos comparar como os primeiros trabalhadores que alimentam ressentimentos ou inveja ao ver a misericórdia de Deus alcançar os recém-chegados? Ou o essencial, podemos ver que é reconhecer que o chamado foi feito e aceito. Nunca é tarde para acolher o amor divino. Isso quer dizer que esse chamado, esses horários que foram chamados, é para nós que estamos no dia a dia recebendo o chamado de Deus. Por quê? Porque o Deus é o Deus que vai atrás. O patrão saiu repetidas vezes à praça. Lugar de ociosidade, de fraqueza, né? Forçado para não deixar ninguém excluído. Então Deus é o patrão. O patrão está no lugar, está representando, né? Não é no lugar, entre aspas, né? Representando Deus, que com a gratuidade da graça, enquanto a lógica humana exige o mérito. Trabalhei mais, logo mereço mais. E a lógica de Deus opera pela misericórdia, pelo dom gratuito, cedo ou tarde. E o perigo da inveja? A inveja é o quê? A reclamação que evidencia corações endurecidos, incapazes de se alegrar com a generosidade alheia. E ao meditarmos o texto, deixa a palavra tocar no nosso interior, né? O foco está na lógica da graça e da generosidade divina, que supera o mero cálculo humano de méritos. E Deus nos oferece seu amor por gratuidade e não por tempo de serviço. E aí, assim sendo, nós vamos questionar o quê? Se você identifica, ou se nós identificamos com quem reclama da generosidade ou com quem recebe a misericórdia divina, né? Com quem nós nos identificamos, não temos a resposta. Cada um vai ver como é que você está agindo, como você está sendo. E aí o que é que acontece? Podemos e devemos também, depois de tudo isso, perguntar assim: o que mais me chamou a atenção nessa parábola, na passagem, do Evangelho. Aí o que é que acontece? Compreenda que a lógica de Deus não é a lógica do mercado ou do humano. O salário de Deus é a graça e a misericórdia, não direitos adquiridos por esforços. Então é muito interessante ler e meditar palavra por palavra do texto que nós estamos lendo. Deus não mede com régua, mas ele mede com a justiça, né? Ele chama qualquer um a qualquer hora e deseja salvar a todos. E aí vem o questionamento. Identifique-se na história. Você se sente como o trabalhador da primeira hora que reclama? De novo a pergunta, né? Da generosidade alheia, ou como aquele que foi chamado na praça sem rumo e recebeu a chance? É o nosso questionamento, não tem a resposta. Cada um é que vai analisar como sou eu, o que é que eu estou fazendo, qual é a minha atitude. Eu tenho inveja? E pedir a Deus que nos liberte da inveja, que é um dos pecados capitais, né, Gil? Inveja é um dos pecados capitais. E aí vem a oração. O que é que o texto me faz dizer a Deus através do que ouvimos? Fale com o Senhor em forma de prece. Agradeça porque a misericórdia dele é infinita, porque não depende dos nossos méritos. Peça a Deus um coração generoso. Peça que ele nos liberte de qualquer sentimento de inveja ou julgamento quando vir a bondade, quando vê a bondade de Deus agir na vida de outras pessoas. Lá é o que é que diz, o que o texto me faz dizer a Deus. Aí vem uma outra forma, né? O que é que o texto nos faz dizer a Deus? O que faz agir em nós, que nos transforma, nos leva a reconhecer e agradecer, porque o amor divino é pautado na misericórdia. E também nós podemos pedir a oração de súplica, pedir a cura contra os sentimentos de superioridade ou inveja ao ver a graça alcançada pelos outros. Também na oração nós podemos rogar a Deus por um coração grato, capaz de alegrar-se com o bem alheio e aceitar o chamado de Deus em qualquer fase da nossa vida, em qualquer hora, em qualquer momento. Porque Deus continua a nos chamar. Nós somos os trabalhadores da vinha. E a vinha é o reino de Deus. Também, o que é que o texto nos faz dizer a Deus? Nos leva a conversar com o Senhor a partir do que você sentiu. Aí você vai ver se é agradecimento, se é agradecer pelo mérito, agradecer pelo dom da salvação, ou se vai pedir perdão. Ou, enfim, a oração sai de um coração livre de rancores ou inveja diante da misericórdia divina. Assim sendo, nós devemos apresentar ao Senhor as nossas resistências e pedir um coração livre de orgulho, de mentalidade, de salário, de aprendendo a alegrar-se com a bondade de Deus. E assim também nós podemos, como os trabalhadores que sentiram cansados porque foram cedo, apresentar a Deus os nossos cansados e pedir a Ele um olhar livre de ilusão de merecer ou comprar o amor divino, aceitando a graça como dom gratuito. E assim sendo, agradecer, porque ele vai à nossa procura mesmo tarde. E assim sendo, nós devemos estar. Se ele vem atrás de nós, qual é o nosso dever, qual é a nossa obrigação, ou qual é a nossa maneira de agir diante de um Deus que vem atrás de nós a qualquer hora. Nós devemos manter o nosso coração aberto, reconhecendo que os caminhos divinos superam a lógica humana, pedindo a cura de tudo, do orgulho espiritual, agradecer pela graça generosa e exercitando a misericórdia para com nossos irmãos. Porque nós temos que ser e devemos ser misericordiosos uns com os outros. E diante de tudo, qual é a contemplação? Para contemplar, nós precisamos do silêncio. Porque no momento em que nós encontramos com Deus, devemos estar com o coração aberto, porém, no silêncio. Permanecer alguns minutos em silêncio diante de Deus. Imagine-se recebendo a mesma moeda das mãos do patrão, sentindo o olhar de acolhida e gratuidade que ele tem por você, sem cobranças de planilhas e sem puro afeto. Apenas com puro afeto, porque Deus é amor. E Deus procura cada um, não é pela necessidade humana, é porque Ele nos ama, né? E quando nós silenciamos alguns instantes, nós vamos imaginar recebendo o olhar do patrão, sentindo a generosidade dele, acolhendo a sua vida exatamente do jeito que ela está agora, sem cobrança de mérito, mas banhados pela misericórdia. E quando nós silenciamos instantes, é para permitir que o olhar de Jesus cure as nossas visões mercantilistas, não é? Que o olhar de Jesus nos faz viver a conversão. Porque a palavra orante, a leitura orante, também é transformação. E assim sendo, nós devemos comprometer-se a enxergar o próximo com os olhos de Deus, acolhendo a situação livre de sua misericórdia. Se desejar, nós podemos ajudar você a aprofundar o reflexo sobre Deus, né? O contexto histórico dos trabalhadores na antiguidade, como aplicar essa parábola no cotidiano e nas nossas relações. Porque nós estamos e somos a sociedade, nós somos aquele povo que o trabalhador foi atrás, porque nós somos o povo de Deus e Deus vem à nossa procura. Então, para isso, nós precisamos, com o olhar sobre Deus, sentindo o olhar de Deus sobre nós nos silenciamos. E nesse silêncio nós vamos imaginar na praça, sem trabalho, ou então cansado de trabalhar o dia todo, e sentir o olhar do patrão que vai ao seu encontro e diz: venha também para a minha vinha. Nós temos que sentir essa frase: venham também para a minha vinha, o chamado de Deus, porque a vinha é o reino de Deus. E aí, sinta a alegria de ser chamado, não pelo rendimento, mas pelo valor infinito que nós temos para Deus. Que bonito, né? E no silêncio nós contemplamos a bondade de Deus. E vamos descansar no amor incondicional de Deus, permitindo que esse olhar renove a nossa relação conosco e com os irmãos. E assim sendo, nós vamos silenciar e nos imaginar na vinha do Senhor, sentindo a alegria de ser chamado por Ele. Que seja madrugada, que seja na última hora do dia, que receba um denário, que receba quanto for. Mas o importante é que quando chamar, chamados para o reino, nós vamos receber o denário da paz, da graça de Deus, com o coração agradecido. E diante de tudo isso, como devemos agir? Agora que o bicho pega, né? Porque nós só estamos recebendo. E aí, qual é a nossa ação? Se a vida é transformada pela palavra, o que que nós devemos fazer? O que que o texto nos propõe a viver? Olhar para as pessoas ao redor com o mesmo olhar de inclusão e generosidade que Deus tem, sem cobrar privilégios ou desprezar os que chegam tarde. A vivência é a vivência da fé. Levar conosco essa experiência para o dia a dia. Elogiar alguém, perdoe uma falha ou exercite a generosidade sem esperar retribuição promocional, imitando a gratuidade de Deus. E aí sim, nós vamos definir uma atitude concreta, inspirada pela palavra. É a proposta da prática. Nós vamos abordar as pessoas ao nosso redor sem julgamento e com acolhimento, reconhecendo que o amor de Deus alcança a todos com igual intensidade. E vamos levar a palavra para o cotidiano, evitando julgamento, inveja, e sim sendo, nos tornando um canal da bondade de Deus no ambiente que se vive, na família, no trabalho, na escola, na sociedade, em onde quer que estejamos, que sejamos o canal da bondade de Deus, porque nós estamos aqui para isso. Essa é a nossa missão: levar a palavra de Deus a todo mundo e fazer com que Jesus Cristo seja conhecido através de nós, das nossas atitudes. Porque nós somos convidados não somente a ser trabalhador, para ser trabalhadores da vinha, mas sendo sal e luz na vida dos nossos irmãos. Amém.

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2: Glória a vós, Senhor.
1: Queridos irmãos, hoje nós já falamos sobre a... refletindo na leitura orante, o Evangelho de hoje, que é de São Mateus, capítulo 20, de 1 a 6. Então, eu falei muito, peço até desculpa, porque acho que falei demais. Mas para aliviar a fala, vamos agora acompanhar, né, o Evangelho que será cantado. Então, com bastante atenção, vamos ouvir, né, acompanhar a leitura, a proclamação do Evangelho, porém cantado.

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0: Um evangelho que nos chama muito a atenção, porque essa questão que os últimos serão os primeiros sempre está em questionamento, né? Como que os últimos são os primeiros? No dia a dia, cada um quer estar à frente, né? Todo mundo, a maioria, quer estar sempre à frente, onde quer que se encontrar. E aí, o que é que aconteceu? O dono da vinha chamou os trabalhadores em horários diferentes, né? E a todos, ele compromete-se com o mesmo pagamento. Pagou a todos conforme o combinado. Se aos olhos do empregado, né, que se considera lesado, aquilo era injusto. Mas para o patrão, foi apenas um acerto dentro dos limites que tinha estabelecido. Porque ele disse, lhe pago o que for justo. Por que que ele pagou a todos o mesmo valor? Porque no reino de Deus, o valor principal é a vida, né? O que é visto, o cuidado é com a vida. E a vida é cristã, né? Mas para Deus, não importa o tempo ou aquilo que já deu, né? O trabalho que deu, o esforço que teve. O que importa é que com amor o demos. Com que dedicação fazemos? Esse é o questionamento de Deus. E o Senhor nos dá segundo sua graça. E Ele dispõe com alegria. Então o texto nos ensina que a lógica do reino não é lógica da sociedade vigente. Porque na nossa sociedade as pessoas valem pelo que produz, pelo que tem. Então quem não produz, pela lógica, não tem valor. E a gente vê várias pessoas, né, que trabalham em uma determinada casa ou numa determinada fazenda ou em algum lugar, onde quer que seja, a partir do momento que a pessoa se encontra idoso ou impossibilitado de trabalhar, aí perde o valor. Não tem mais aquela, não é mais tratado com a mesma maneira de quando ele estava ativo. A gente tem vários exemplos na vida, né? Que a partir do momento que a pessoa perde a habilidade funcional, perde um pouco do valor, né, Gil? Não pode trabalhar e aí a pessoa é vista como uma pessoa sem prestígio. Mas a pergunta do dono da vinha continua a ressoar para nós. Estás com inveja porque sou bom? Esse questionamento a gente tem que levar na nossa vida. Será se nós temos inveja da bondade de alguém para com o outro, de Deus para com o outro? Quantas vezes nós murmuramos quando vemos a misericórdia de Deus alcançar alguém que consideramos menos merecedor? Infelizmente, nós somos a imagem e semelhança de Deus, mas somos santos e pecadores, porque nós formamos a igreja viva. E a igreja é santa e pecadora, porque nós, na nossa fraqueza humana, muitas vezes somos como os trabalhadores de cedo, né? Mas a liturgia desse domingo nos convida a converter o nosso olhar, deixar de medir a graça com a nossa bitola e deixar de surpreender pela bondade de Deus, porque só assim podemos, como Paulo, viver à altura, como Paulo diz, né? Viver à altura do Evangelho de Cristo. Porque o Senhor é generoso regeneroso com o próximo, de quem o invoca, mas liberte dele, nos liberte da inveja, que nos ensine a alegrar-nos com a misericórdia para com o outro, né? O evangelho nos ensina que a recompensa da bondade é a salvação, porque Jesus compara o reino com a vinha, onde os trabalhadores são contratados a cada momento da vida. No reino dos céus há um só Senhor e só Ele tem o poder. Somos habitantes do reino de Deus quando nós submetemos ao chamado de Jesus para viver e servir conforme os seus ensinamentos. Que às vezes nós achamos difícil, né? E assim sendo, nós podemos dizer que o reino dos céus é um estado de espírito e é mais bem-aventurado. É bem-aventurado aquele que atende ao chamado do Senhor logo cedo da vida. Porque se acolhe cedo, vai usufruir mais das bondades de Deus, né? Usufruirá de tudo quanto Ele providenciou para os trabalhadores, que são seus filhos amados. Enquanto aqui vivemos, somos a cada instante convidados para estar em sintonia com o reino dos céus. E assim sendo, nós devemos viver a dimensão humana e espiritual. Quando aceitamos o convite de Jesus para entrar no seu reino, tendo-no como Rei e Senhor da nossa vida, nós nos tornamos seus colaboradores na missão de atrair os outros que estão vagando no mundo e não encontraram ainda a verdadeira felicidade. Por quê? Porque não abraçaram a salvação, que é Jesus. Então, que seja qualquer hora da nossa vida, até a hora da morte, nós teremos a chance de ganhar o prêmio da vida eterna, ou seja, a salvação. É pela bondade e misericórdia do Pai, que nos enviou Jesus Cristo, que somos salvos. Portanto, não façamos questões para sermos primeiros ou os últimos. O importante é que já estejamos dentro do redil do reino de Deus. E aí, o que acontece? A nossa recompensa, que recompensa nós esperamos? Que recompensa você espera? Você se incomoda com os outros também, quando os outros também recebem a mesma recompensa? Você deseja que muitos entrem também no reino de Deus? O que nós temos feito para que isso aconteça, né? O que é que nós estamos fazendo para que vivamos sem inveja, ajudando os outros, levando, guiando os outros? Enfim, como Jesus disse, vivendo, servindo conforme Ele ensinou. Esse é o nosso questionamento. Durante essa semana, vamos meditar e refletir que cristãos somos nós. Amém.

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1: Muito bem, nossa.
2: Programa, né, Bi? E você acabou de ouvir aí, né, a música, né? Venha trabalhar na minha vinha, né? Com Coral Palestina. Então vamos aqui à lista, né, dos dizimistas que se aniversariam, né, nesta semana. Nós temos aqui. Vamos lá. Terezinha de Jesus Silva, João Pedro Moura, Nadir Fátima Oliveira Souza, Edmundo Couto, Maria Luísa Silva Pinto, Maria Boaventura, Marcos Teixeira Dias, Sueli Oliveira Alves Souza, Verônica Constância Alves, Iris Araújo Magalhães. Então, esses são os dizimistas que se aniversariam esta semana. Eu quero aqui também mandar os parabéns para o Dejair, né, lá em Bico Duro. Ele também está fazendo parabéns, aniversário hoje.
3: Parabéns pra você. Esse hoje, né?
2: Você tem mais algum aniversariante que faz aniversário? Alguns que fazem aniversário aí, Bico, você soube dessa semana. Se ficar, se souber, vamos. É, esse é o momento para registrar,
3: assim,
2: né?
3: Que... Tô passando. Os que a gente não sabe que são aniversariantes, também receba os nossos parabéns e que Deus ilumine a todos.

0: Muito bem, temos mais uma participação aqui. Boa tarde, Gilmar e Virgínia. Toca os parabéns para Edna Flávia, que irá fazer aniversário dia 23. São os desejos de seus pais, Edna Derivaldo e do seu irmão Denilson, em Paracatu. Então vamos aqui tocar os parabéns, né, para Edna Flávia. Então, nosso muito obrigado, Edneia, pela sua participação. Que Deus abençoe. Abençoe aí a Edna. Muita saúde, muita paz pra ela aí, tá? Tudo de bom, viu, Edna? Deus abençoe. Felicidade sempre.
1: Bom dia, Virgínia. É muito importante. Bem, tô na escuta. Parabéns pelo programa.
2: Oi, eu quero dizer bom dia, eu tô aqui na rádio, manda um alô pra mim, mãe, avó, Camila e todos que estiver ouvindo, com a Tida, a Padai, aquela música Maria Passa na Frente, pra todos.
3: Boa tarde, Gil e Virgínia. Quero mandar um alô para minha mãe Ana, para toda a minha família, para meu tio Odelírio, minha madrinha Naí e Cida em Bom Jardim, para dona Arminda e família, para paizinho e família em Lagoa Seca, para dona Liquim e família em Pajeú, para Wilson e Roméria, para dona Maria Trindade e família.

0: carinho da audiência. Ontem nós tivemos missa, né, aí com o Padre Sandro, graças a Deus. Então, mais uma missa aí na nossa comunidade. Agradecer a todos que tiveram presente, Padre Sandro, Luiz, o Emanuel, né, o Coroinha, também teve a irmã Margaret, né, que estava presente lá também. Nosso muito obrigado. Que Deus abençoe a todos. Então, em virtude da celebração da Santa Missa ontem, hoje não haverá celebração aí às 16 horas, tá bom? E lembrando, convida você na sua comunidade, né, participar da celebração aí na sua comunidade. Nós temos aí várias comunidades que celebram hoje à tarde, outras à noite, né? Então, nosso muito obrigado pelo carinho da audiência e convidar, né, aos ouvintes, os moradores das comunidades a participar da celebração aí na sua comunidade, tá bom? Então, hoje eu lembro, Paracatu, sei que é às 16 horas, né, o Frasco? Então, a Edna, né? Também a Edneia, todos os amigos aí de Paracatu, né? Hoje às 16 horas tem celebração da palavra, tá? E algumas comunidades à noite, então você é convidado a participar das celebrações aí da celebração aí na sua comunidade. E lembrando que terça-feira nós teremos aí oração carismática, né, na Igreja do Divino. Quarta-feira, terço com os homens, também na Igreja do Divino. Quinta-feira, adoração Santíssimo e celebração vocacional lá na Igreja de Nossa Senhora. Sábado, Santo Ofício, às 6:30 da manhã. E à noite teremos missa de Cosme e Damião aí na comunidade de Rancho das Mães, tá? E no próximo domingo, missa às 8 horas da manhã, na Igreja de Nossa Senhora. 10 horas missa na Igreja do Divino Espírito Santo, que é a missa aí da abertura da Romaria, do Apostolado da Oração, né? E às 19:30, missa na Igreja do Divino Espírito Santo. Lembrando que hoje, né, ainda temos celebração às 19:30, tá? Terceiro domingo, domingo da caridade. Então, não esqueça aí, se você puder, levar 1 quilo de alimento, né, não perecível, aí para a celebração de hoje.
1: Em Gil, ainda temos, né, assim, um momentinho para agradecer a todos os ouvintes. Hoje nós tivemos a audiência de Naí Araújo, né, que estava hoje em casa e teve a condição de ouvir. Muito obrigada, Naí. Também dá mandar o alô para Ivanete, com certeza, e família, que deve estar na escuta.

0: Um abraço, né? Obrigado pelo carinho da audiência. Mais uma vez, você da zona rural, das comunidades, nosso abraço, obrigado pelo carinho da audiência. Olha só, a Preta de Casa Velha na sintonia, Norma, né? Na sintonia do programa, ela mandou aqui um convite, né? A comunidade de Casa Velha convida para a novena em honra a Nossa Senhora do Livramento. É, dia 21 a 29 de setembro. Então, a partir de amanhã. Ei, Preta, que maravilha, né? Às 19 horas. 9 horas, muito presidida pelo Padre Sandro. Então você é o convidado aí especial da comunidade de Nossa Senhora do Livramento em Casa Velha, que estará em festa, né, de 21 a 30 de setembro. Um abraço a todos de Casa Velha, e obrigado aí pelo convite, tá?
1: Então, queremos, né, agradecer a Deus por essa oportunidade, que ele possa estar, né, que ele sempre esteja presente nas famílias, nos trabalhos de cada um, e que abençoe a todos, e que dê uma semana abençoada para todos nós, e que Maria, nossa mãe, possa nos abençoar, conduzir e passar à frente na nossa vida, dando-nos a proteção do seu manto sagrado. Agradecemos, né, a todos, e que Deus os abençoe. Em nome do Pai, do Filho e do Espírito Santo. Amém. Que tenham todos um final de domingo e uma semana, uma boa semana.
0: Um abraço a todos, fiquem todos com Deus, até o próximo programa, se o nosso bom Deus assim nos permitir, né? Mês de outubro, se Deus, quem sabe domingo, né? Temos ainda o programa com nossa amiga Cília, né? E quem sabe a gente estará aqui auxiliando, né, Cília? Então, um forte abraço para Cília e família, e a você que ficou conosco até agora, o nosso abraço, uma semana abençoada, como diz Virgínia, e até o próximo programa, se Deus quiser.

0: Deus, que para comunicar vosso amor aos homens, enviastes vosso Filho, Jesus Cristo, e o constituístes Mestre, caminho, verdade e vida da humanidade. Concedei-nos a graça de utilizar os meios de comunicação social, imprensa, cinema, rádio, audiovisuais, para a manifestação de vossa glória e a promoção das pessoas. Suscitai vocações para essa multiforme missão. Inspirai aos homens de boa vontade a colaborarem com a oração, a ação e o auxílio material, para que a Igreja anuncie o Evangelho a todos os homens através desses instrumentos. Amém.
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1: Uma hora.
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1: É mais ou menos assim, ó. 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

0: 2:24.
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0: 2:30.
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0: 2:51.
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0: 3 e 2.
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2: 3:31.
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Opa, boa tarde, meus queridos ouvintes. Boa tarde, com a alegria e com a graça do nosso Senhor e Salvador Jesus. Você está aí ouvindo a Visão FM 87.9, a rádio mais ouvida da sua cidade. E agora o nosso programa, o seu programa Encontro com Cristo, da Primeira Igreja Batista, aqui na cidade de Palmas de Monte Alto. Esse programa é que já está no ar já há 7 anos, ou quase 7 anos. Já estamos chegando aí há 7 anos, estamos no ar sempre aos domingos, das 16 às 17 horas, aqui trazendo uma palavra de Deus para o seu coração, uma palavra para encorajar, uma palavra de encorajamento, uma palavra de estímulo, encorajamento, uma palavra de vida, uma palavra de bênção para a vida de todos vocês. Que bom estarmos aqui, né? Então, a cada domingo, todas as tardes de domingos, estamos aqui, né, para trazer uma palavra de Deus, uma palavra viva, eficaz de Deus para o seu coração e para a sua família, certo? Eu já disse, uma palavra de encorajamento, uma palavra de ânimo, uma palavra para despertar você para a vida e para buscar o Senhor. Então estamos aqui, que bom, onde você estiver, aqui na cidade, na zona rural, no seu sítio, na sua roça, na sua fazenda, como você quiser denominar, aí onde você estiver, não é isso? Ah, pastor, eu estou aqui no meu sítio, estou na minha roça, estou aqui na minha fazenda. A gente vai entender onde você está, certinho? Então, onde você estiver, na sua casa aí, no seu quintal, onde você estiver, realmente é muito bom estar com você. Olha, desde já, eu quero lembrar, eu disse para vocês que eu iria falar um dia aqui sobre a vida vale mais, não foi alguma coisa assim. Hoje eu vou estar fazendo uma palavra sucinta, breve, claro, mas dando ênfase à vida, certo? Lembrando que o mês de setembro é o mês que a gente celebra. Eu falei já na semana passada, nós falamos sobre algumas campanhas que são realizadas no mês de setembro, não foi? Lembra disso que eu falei aqui? Algumas campanhas que são celebradas, realizadas, enfatizadas no mês de setembro. Mas a principal delas é Setembro Amarelo. Olha, Setembro Amarelo, que é uma prevenção, né? São campanhas de prevenção a um suicídio, né? Quer dizer, o Brasil inteiro, as prefeituras, os hospitais, o CRAS, quer dizer, muita gente tem feito campanhas educativas para trazer uma consciência, né, sobre a prevenção ao suicídio. E hoje vou estar falando não sobre o suicídio de modo geral, mas vou estar falando sobre a vida, certo? O valor da vida, certo? Uma palavra sucinta, mas muito boa, e que você esteja aí atento, não perca esta palavra, certinho? Muito bem, ok. Vamos então começar já ouvindo algumas músicas aí, e no decorrer do programa a gente vai estar dando alguns alôs, algumas informações, certo? Que será só bênção para você. Vamos começar ouvindo aí Nados Portugal, Tem Alguém Orando Por Mim. Antes de a gente ouvir as músicas, se você quiser ligar para cá, nos dando feedback sobre o nosso programa, o telefone aqui é uma sequência de 49, 99991-9742. Esse é o WhatsApp aqui da Visão FM 87.9. Então manda o seu alô para cá, dizendo como é que está chegando o som aí, o áudio, melhor dizendo, como é que o áudio está chegando aí, como é, se esse programa tem feito realmente diferença na sua vida. Então será um grande prazer ter esse feedback, se você quiser, claro, certo? Mas vamos então aí ouvir algumas músicas aqui muito bonitas que, por sinal, vão falar muito a nossa vida.

0: Meu amigo, minha amiga, você está aí ouvindo o programa Encontro com Cristo da Primeira Igreja Batista na cidade de Palmas de Monte Alto. Nesse instante nós queremos cumprimentar, dando alguns alôs aos nossos queridos amigos, irmãos. Eu quero cumprimentar aqui, dar um alô bem especial ao nosso irmão Abdias. Nosso irmão Abdias, ele mora aí no bairro Mota. Ontem esteve com a gente, naturalmente, esporadicamente. Ele esteve conosco num curso que fizemos ali no bairro Oliveira, na quadra poliesportiva. Foi um prazer muito grande, irmão Abdias, conhecê-lo. Eu recebo o nosso abraço, o nosso carinho e as nossas considerações. A nossa consideração. Ele é membro da Assembleia de Deus. Me parece que é no bairro Barrinha, aquela assembleia que tem lá em cima, no bairro Barrinha, onde temos feito alguns cultos também. É uma luz especial ao nosso querido irmão, né, e que a graça maravilhosa do Senhor continue sendo com você, meu prezado irmão, em Cristo Jesus. Irmão Isaías, fica à vontade, meu querido, e dê aqueles alôs aí, né, que você já tem preparado aí.
1: Me dá aquele boa tarde, muito especial, né, para todos os nossos ouvintes, você ligadinho no programa Encontro com Cristo. Óbvio que logo fazer menção e cumprimentar todos os nossos ouvintes, né, dos bairros da nossa cidade, do centro da cidade, né, óbvio. Mas eu queria dar uma luz muito especial para você, é do bairro Oliveira, né? Como o pastor mencionou, ontem nós tivemos um culto no bairro Oliveira, um lugar muito bom de se morar, viu, pastor?
0: Sim, sim.
1: Até um bairro muito bom.
0: Bonito, né?
1: É um bairro muito bom, pessoas agradáveis, né? Então, ontem nós fizemos um culto lá no bairro Oliveira, e eu queria dar aquela luz especial para você, né, que está ligadinho no programa, você do bairro Oliveira, certo? Que você também me mandar... Mandou pro pessoal de Espraiado, né? Barra do Riacho, Pinha Fogo, pessoal de Rancho das Mães, pessoal aí no Pé da Serra, né? Tem alguns amigos chegados no Pé da Serra, então aquele abraço aqui da família Programa Encontro com Cristo, né? Você de Café Centro, Colaria, Água Boa, Altamira, né? Cisnandes, Agrestinho, né, e demais regiões, né, que o nosso território é imenso, né?
0: Sim.
1: Se for falar de Porto Saco, que está lá perto de Matina, você ligadinho no programa, posso falar também que alguém que mora no Mari, né, próximo a Espraiado, então nosso território é imenso, mas um alô especial para você que está na zona rural, ouvindo o programa Encontro com Cristo, aquele abraço no seu coração e que a graça e a paz do Senhor seja sobre a vida de cada um de vocês. Vocês têm de continuar mandando um alô especial para meu amigo, né, Gel que esteve conosco, domingo lá na igreja, está sempre ligadinho no programa Encontro com Cristo. Também mandar um alô especial para Paulo, professor Paulo, né, da escola Marcelino Neves, né, que sempre está ligadinho no programa. Até o senhor mandou uma foto que a gente teve um encontro sábado,
0: né? Com o Paulo no mercado, na feira livre, né? Paulo, olha, receba o nosso abraço, meu caro, viu? Foi muito bom conhecê-lo. Porque às vezes se conhece de foto, né, de imagem, assim, mas quando se conhece a pessoa pessoalmente é bem melhor. Então foi muito bom conhecê-lo. Receba o nosso forte abraço, meu amigo.
1: Sim, mas também uma luta dona Judite, né, que não perde um programa.
0: Sim.
1: É pra Nena, que sempre ligadinho conosco, lindas. Dona Gina, ligadinho no programa de Bel, né? Nosso amigo Bel lá em Curralinho. Então, uma luta especial para aqueles que estão em Curralinho também, ligadinho no programa Encontro com Cristo. Para os nossos irmãos da Primeira Batista, em especial para você mandar uma luta para minha esposa Marilete, né? Marilete sempre ligadinho no programa. Para minha filha Lívia, né, que está lá em Montes Claros, estudando, está longe, estudando bem ligadinho no programa, né, para o meu cunhado, o pastor Givanildo, sua esposa Virgínia, missionária Virgínia, e seu filhão Vitor, também para a Fabiana, Genivaldo e Davi, lá em São Paulo, rapaz, tão longe, né? Também para Carla, Dedé, Manuele, João, né, Joãozito, sempre estão ligadinhos no programa Encontro com Cristo, e claro, você está conosco, né? Com rádio, ele é o rádio, mas né? O celular. Tem uma semana já, desde já uma semana abençoada em nome de Jesus. E seria interessante que você sinalizasse, ó, estou aqui ouvindo o programa Encontro com Cristo, viu? Que a gente vai ter que mandar aquela luz especial para você também, falando que seu nome aqui. Seria bom até pra gente saber como é que está chegando a nossa audiência aí na casa de cada um de vocês. E eu creio que é. Ah, hoje tem a nossa aniversariante, a irmã Adriana, né?
0: Irmã Adriana,
1: não podemos deixar de. Não podemos esquecer de mandar aquele alusão para nossa irmã Adriana, né? Que Deus continue abençoando a sua vida, né? Que seus planos, que são os planos do Senhor, eles sejam cumpridos segundo a vontade e o querer do Senhor.
0: Uhum.
1: Né? Também mandar um alô aqui para Marcelina, esposa da irmã Adriana.
0: Muito bem, muito bem. Eu quero dar uma luta mais uma vez, eu já dei uma luta, mas eu quero dar uma luta mais uma vez para minha sogra, irmã Raimunda, que está com a gente. E quero dar uma luta para a Ângela, minha amada Ângela, e para Eliene, né? Minha cunhada Eliene. Então receba um abraço aí, queridas, a irmã Raimunda, minha sogra, Ângela e Eliene, que estão ligadinhos nesse programa, que Deus as abençoe sempre, ok? E que bom, eu disse para a Ângela, dito que é bom ter a irmã Raimunda com a gente, né? Muito bom, graças a Deus, pela misericórdia do Senhor está com a gente. E isso é muito bom. Então, ok, mais uma vez confirmamos aí o aniversário da irmã Adriana. Um abraço aos membros da PIB, né? Aos irmãos, a todos que estão ligadinhos nesse programa, no seu programa. Aos irmãos que estiveram no bairro Oliveira ontem. Um trabalho muito bom e que o Senhor continue nos abençoando. Hoje nós teremos culto às 19 horas. As portas da primeira igreja latina vão estar abertas para receber você. Então hoje às 19 horas teremos um culto lindo, uma ceia. Hoje será a ceia do Senhor. Não perca, meu querido irmão. Hoje teremos a ceia do Senhor. E será um culto lindo, maravilhoso, muita música boa. E você não pode perder. Sobretudo, principalmente para os membros da PIB, da primeira igreja, se você está aí sintonizado. Um também pode comunicar com o outro. Informe ao seu irmão. Olha, hoje é ceia. Hoje é dia de ceia. Não falte não, porque hoje é ceia. É, vai ser muito bom. Certinho? Então um abraço a todos. Vamos ouvir mais. Depois a gente continua, quem sabe, dando mais um alô aí. Né? Nós temos aqui já a irmã, a nossa amiga Dominga Pereira, diz boa tarde. E ele está sintonizado em Isaías. Que bom, um abraço aí. Né? E um alô bem especial a Dominga, nossa amiga.
1: Dominga não perde um programa.
0: Não, ela não perde, né? Isso é bom. Né? Que joia, que bom, Dominga. Filha com a gente. A nossa oração é que a palavra de Deus continue falando ao seu coração, certo? E é muito bom tê-la como nosso ouvinte de todos os domingos. Então receba o nosso carinho fraterno de sempre. Então vamos lá, vamos ouvir mais aí. Lázaro vai mudar, Lázaro cantando vai mudar. E Nani Azevedo cantando Tente Outra Vez. Olha, essa é linda, não é mesmo? Lembra dela? Tente Outra Vez. Se for uma que eu tô pensando, nada, mas eu tô pensando Tente Uma Vez, tô pensando que é aquele que é de Armando Filho, não sei se é a mesma música. Tente Uma Outra Vez, Tente Outra Vez. Eu acho que é Nani Azevedo cantando aquela de Armando Filho. Armando Filho é pernambucano e canta essa música. Vamos ouvir então algumas

você vai conseguir chegar onde você queria chegar. Porque o Senhor está dizendo pra você nessa noite: tente outra vez. Diga, tente outra vez. Tente outra vez. Diga pra duas ou três pessoas: tente outra vez. Tente outra vez.

Pronto, você está ouvindo o programa Encontro com Cristo da Primeira Igreja Batista na cidade de Palmas, Monte Alto. Pastor Helder e irmão Isaías, aqui no comando. Vamos agora, meu querido, brevemente, uma palavra breve, não dá pra gente fazer, defender uma tese aqui, né? Mas vamos ler a palavra do Senhor, vamos pensar sobre a vida. Vamos ler Deuteronômio, o livro do Velho Testamento, do Pentateuco, certo? Deuteronômio, capítulo 30, versículo 19. A palavra do Senhor nos diz o seguinte: os céus e a terra tomo hoje por testemunhas contra ti, que te propus a vida e a morte, a bênção e a maldição. Escolhe, pois, a vida, para que vivas tu e a tua descendência. Olha, gente, que palavra maravilhosa, não é verdade? Só o texto bíblico, quase que não precisa mais de explicação, não é verdade? Olha, os céus e a terra tomo hoje por testemunhas contra ti, que te propus a vida e a morte, a bênção e a maldição. Escolhe, pois, a vida, para que vivas tu e a tua descendência. Eu quero falar hoje com você sobre escolhe, pois, hoje a vida. Escolhe, pois, hoje a vida. Como eu disse inicialmente, esse mês de setembro é considerado mês amarelo, né? Um mês amarelo, onde há muitas campanhas, e uma das que mais se destacam é a campanha sobre a prevenção ao suicídio, certo? Mas eu quero falar sobre a vida de modo geral. Eu quero que você pense sobre a vida. Deuteronômio, capítulo 30, versículo 19, fala muito claramente que Deus põe diante da gente a vida e a morte. Deus põe a vida e a morte diante da gente. Mas é desejo de Deus que você escolha a vida. Olha, Deus toma o céu e a terra como testemunhas. Meu Deus do céu, o nosso Pai amoroso que é, Deus é o Deus da vida. Você sabia, meu amigo? Deus é o Deus da vida, né? Deus é aquele que é o idealizador da vida. Deus concebeu a vida, é Ele quem concebe a vida, é Ele quem dá a vida. Deus é o doador e sustentador da vida. Gente, em Atos capítulo 3, versículo 15, Atos 3, 15, a palavra diz: mas vós matastes o autor da vida. Olha, referindo ali aos judeus, aos fariseus. Então, de mais vós matastes o autor da vida. Jesus é o centro, Jesus é o autor da vida. Meus queridos, como é bom a gente ter essa concepção, como é bom. Aqui não é questão para crente, é para todos os homens. Como é bom o homem, independente de sua religião, independente do credo que a pessoa professe, independente da religião que você professe, como é necessário você ter uma concepção da beleza da vida. Você ter uma concepção que Deus é o criador da vida, Ele é o sustentador da vida, e não há nenhum outro que possa conceder vida assim como Cristo tem concedido. Como é bom a gente ter essa concepção. Como eu já disse, independente da sua religião, é necessário e é bom que você tenha essa concepção da vida, essa visão da vida que Deus. Tão envolvidos, quer dizer, numa cultura de morte, quer dizer, o mundo inteiro, quer dizer, nós estamos tão envolvidos numa cultura de morte, uma atmosfera de morte. Você já imaginou que é verdade? O mundo está envolvido numa cultura de morte, num ambiente de morte. A sociedade, ela é perturbada e é fascinada pela morte. Sabia disso? A sociedade, ela
ela é perturbada pela morte e ela é fascinada pela morte. Qualquer coisinha, alguém diz, eu te mato. Você já viu? E hoje você já viu como é que tá, como é que estão as coisas? Qualquer coisa, alguém está prometendo matar o outro, tirar a vida do outro, cometer um homicídio, né? Qualquer coisa, alguém está cometendo um homicídio. É. Você já viu, por exemplo, a questão dos homens hoje contra as mulheres? Quantos homicídios, né, tem acontecido por conta de nada, sem razão, que nem que houvesse razão, não justificaria alguém tirar a vida de alguém, não é verdade? A não ser que alguém, vamos dizer assim, contra a defesa, alguém para defender, mas mesmo assim não justifica você tirar a morte. Até se explica, por exemplo, você matou alguém em legítima defesa, né? Você matou alguém em legítima defesa, você pode até não ser preso, você pode não receber nenhuma condenação, mas o Código Penal vai dizer que foi um homicídio, foi mal, você matou, certo? Você matou, você pode, foi em legítima defesa, foi, mas, quer dizer, o homicídio foi acometido, né? Houve uma morte. Você precisa, ainda que você não vá para a cadeia, mas isso conta perante Deus. Você precisa, aí você precisa pedir muito perdão a Deus, porque você matou alguém. E a Bíblia diz, lá no sexto mandamento, Êxodo capítulo 20, o sexto mandamento diz, não matarás. Né? Então, não matarás. Você não pode matar alguém. Não é legal você matar alguém. O Código Penal, né, brasileiro, reza que você não deve violar, quer dizer, o sexto mandamento. Você não deve violar a lei, matar alguém, você está violando o princípio da lei, certo? Você está violando o princípio básico da vida. Então você não pode matar, né? Você está desrespeitando a vida humana. A premissa forte do cristianismo, né, é que você não deve matar, né? Isso é palavra de Deus, certo? Mas hoje nós estamos vivendo essa cultura da morte, é uma cultura da morte, certo? Alguém, tanto no sentido de alguém matar alguém, cometer um homicídio, né, quanto pessoas tirarem a sua própria vida, cometer um suicídio, né? Tem gente cometendo suicídio sem nenhuma razão aparente. Sem quem, sem para quê, o cara vai lá e tira a sua própria vida, né? Agora, por que que isso está acontecendo? Por que que nós estamos envoltos? Por que que estamos envolvidos, né, nessa cultura de morte? A Bíblia diz que é porque o mundo jaz no maligno, é verdade. O mundo jaz no maligno. 1 João está lá muito claro. É o inimigo, o ladrão. O inimigo é homicida. A Bíblia diz que o inimigo, ele é homicida. O inimigo é cruel. O Satanás, o diabo, é cruel. Tem muita gente aí, quer dizer, milhões de pessoas, mulheres, têm sido mortas, né? Quer dizer, por conta de um homicídio, quer dizer, os seus companheiros, maridos, né? Quer dizer, tem matado muitas mulheres. Quantos feminicídios têm acontecido, não é verdade? Quer dizer, o homem vai lá, não gostou, vai lá e mata, né? Então isso é contra a lei, é contra o Código Penal e é contra o Código de Deus, é contra os 10 mandamentos, né? Os 10 mandamentos, aí nós vimos, é a palavra de Deus, é contra, não matarás, não matar, quer dizer, você não deve matar, porque matar é pecado, não matarás, certo? É pecado você cometer um homicídio, certo? Você cometer um suicídio não é pecado contra, vamos dizer assim, o Código Penal não reza. Se você quer dizer, um suicídio, claro, você auto se suicidou, né? O suicídio já é uma morte, é você tirar a sua própria vida, o suicídio, né? Você auto se mutilar, quer dizer, tirar a sua vida. Quer dizer, o Código Penal não vai dizer que é. Você não vai ser preso, porque já morreu também, né? Tirou a vida, então não é. O Código Penal não reza lá, dizendo que é uma
Você não vai ser preso, você não vai, não tem uma condenação sobre o suicídio. Até porque vai condenar o morto. Uma vez morto, uma vez que a pessoa foi morta, quer dizer, não há mais condenação sobre ela, certo? Mas para Deus, nós entendemos, se a pessoa não estiver na sua... Se a pessoa estiver na sua sã consciência, né, então é pecado, porque a Bíblia diz, não matarás. Então, se você está se suicidando, é você está tirando a sua própria vida. Vemos, se a pessoa não estiver na sua... Se a pessoa estiver na sua sã consciência, né, então é pecado, porque a Bíblia diz, não matarás.

fora da sua consciência, a pessoa está fora da sua consciência, a pessoa está passando uma luta muito grande de enfermidade, você está com uma enfermidade terminal, por exemplo. Já pensou, você está com uma, a pessoa se encontra num processo de uma enfermidade terminal e ela pedia a morte para si, ela orar a Deus, pedir: Deus, eu queria a morte. É um suicídio? Não. Ele está pedindo a morte, se Deus quiser tirar a vida dele. Não é um suicídio, até por conta, até porque alguns personagens bíblicos pediram a morte para si. Né? Nós vimos Elias, Elias disse: Senhor, eu quero morrer, eu prefiro morrer, né? Que venha a morte sobre mim. Certo, Elias pediu a morte sobre si. Sansão também, praticamente Sansão, já foi até diferente o caso de Sansão. Sansão até, ele alto, tirou a sua vida, se suicidou, juntamente com mais de 3 mil medianitas. Então, ele se suicidou praticamente, né? Derrubou aquele anfiteatro onde havia muitos... quer dizer, inimigos do povo de Deus, e Sansão se suicidou ali, derrubou aquele anfiteatro todinho, onde estavam os inimigos do Senhor, e ele também morreu, certo? E aí Sansão foi para o céu ou para o inferno? Deus o julgará, né? Mediante o suicídio, Deus julgará, o julgamento final estará com o Senhor. Agora, pedir a morte não é pecado de modo em geral. Pedir a morte não é pecado, certo? Pedir a morte, mas tirar a sua própria vida, cometer o suicídio, aí sim é pecado, certo? Principalmente se a pessoa estiver na sua sã consciência. Se ela não estiver na sua sã consciência, pode ser até, continua sendo pecado, mas eu creio que Deus perdoará essa pessoa se ela não estiver na sua sã consciência. Uma pessoa que está com uma debilidade mental, né? A pessoa está sendo acometida por uma debilidade mental e ele tira a sua própria vida. E aí Deus vai... Como será o julgamento de Deus? Só ele saberá, só ele fará esse julgamento. Não é verdade? A questão da gente poderia... colocar outras questões aqui, a questão do aborto, por exemplo. Eu quero um dia fazer aqui um estudo específico só sobre o aborto, mas assim, dando essa pincelada por alto, aqui estou falando por alto, mas trabalhando o aborto também. O aborto é pecado? Claro que é, porque o aborto é matar, né? Você matar o inocente, né? É matar. Se a gente vê, se você vê, por exemplo, algumas imagens de um menino, o feto, quando ele está sendo quando está praticando o aborto, está sendo o processo do aborto, né? Se você vê algumas imagens do feto, gente, o feto chorando, gritando, o feto é ver alguns vídeos, por exemplo, de um ato de um aborto, para você ver, né? O grito silencioso. Você já ouviu? Você sabe que é realmente um grande pecado matar? Quer dizer, está aqui no sexto mandamento: não matarás. Certo? Então, a vida pertence a Deus. Eu não tenho direito de tirar a minha própria vida. E eu não tenho direito de tirar a vida de outrem. Certo? Então, quando eu tiro a vida de um inocente, quando a pessoa comete o aborto, ela está cometendo um grande pecado, certo? Porque o aborto, quer dizer, aliás, o feto ele tem direito, ele já nasce com seus direitos, certo? Ele tem o direito, o feto já tem o direito, mesmo no ventre da mãe, ele já tem o direito garantido, não só na Constituição, mas o feto já tem um direito garantido na própria palavra de Deus. Antes da Constituição, né? Antes da Constituição, a palavra de Deus já reza, já há textos, né? Já tem a palavra de Deus, quer dizer, aliás, o Código Penal, o Código Civil, os direitos que nós somos legislados por eles, né? De onde é que foi tirado o Código Penal, por exemplo? Foi tirado da própria Bíblia, né? A Bíblia é quem deu base. A Bíblia é a base para todo o Código Penal, certo? Para o Código Civil, de Direito Civil, né? O direito da maternidade, o direito

0: o direito do feto, certo? É, direito do feto. Então, tudo isso foi tirado da própria Bíblia. Então, o feto, ele tem o direito de nascer, certo? Já há o direito de nascer, já há o direito do feto, né? Então, precisamos preservar o direito, né? O direito do feto, certo? Então, você não pode, a pessoa não pode, quer dizer, matar, causar sofrimento ao feto. Então, isso é muito interessante. É preciso que você esteja atento, né? Porque é falta de respeito à vida, né? É você não respeitar a própria vida. E como eu disse inicialmente, a premissa, há uma premissa forte dentro do próprio cristianismo, que a mais divina afirmação é a vida, como a vida sendo uma graça fornecida por Deus, certo? Então, nesse sentido, o princípio constitucional é um princípio constitucional da dignidade humana. E isso é irrenunciável e está totalmente vinculado ao direito à vida, certo? Então, por isso, né, por isso, né, não é facultativo aos seres humanos, certo? É, tirar a sua própria vida ou matar o inocente. A vida deve ser apreciada como um bem sagrado, não é verdade? Deus ama em abundância a vida. Porém, ele odeia o pecado, né? Odeia o pecado, inclusive o pecado do aborto, que nós estamos falando aqui. O aborto é um pecado, sempre foi, continuará sendo, né? Porque o feto já tem direito à vida, o feto já tem direito a ter direito, certo? Então, o feto tem direitos, né? Então, quando o homem comete um aborto, a mulher comete um aborto, ela está cometendo um pecado, ela está assassinando uma pessoa, não é um feto em si, mas ela está assassinando, quer dizer, uma pessoa foi assassinada. Então, meus queridos, direito à vida, a palavra diz, olha, escolhe, pois, hoje a vida, certo? Então, é um desejo de Deus que você escolha a vida, pois a vida, ele disse, para que vivas e tua descendência. Quando a gente escolhe viver, toda a nossa descendência vai viver também, sabia disto? É verdade, olha que palavra, quando eu escolho a vida, os céus e a terra, tomo hoje testemunhas contra ti, que te propus a vida e a morte, a bênção e a maldição. Quando o homem mata alguém, quando o homem tira a vida de alguém, né, então ele vai atrair para si a maldição. Você já viu que alguém, quando ele mata, né, ele nunca mais tem sossego, nunca mais ele tem paz, não tem mais paz, não tem mais sossego, vira uma alma desassossegada, uma alma sem Deus, uma alma sem Cristo, uma alma sem paz. É isso que é a miséria, isso que é a desgraça, é isso que é a maldição. Então, os céus e a terra estão hoje por testemunha contra ti, que te propôs a vida e a morte, a bênção e a maldição. Escolhe, pois, a vida, olha, para que vivas tu e a tua descendência. Quer viver você e a sua descendência? Então, vive em paz, viva a vida, certo? E nunca pense na morte, nem cometer um suicídio. A vida está difícil, a vida financeira, uma enfermidade, uma desilusão da vida, seja lá o que for. Muitas pessoas justificam, ah, pastor, é porque eu fui desiludido da vida, um namoro, um relacionamento. Vai justificar você tirar a sua vida? Vai justificar o suicídio? Nada vai, nenhuma circunstância vai justificar a pessoa tirar a sua própria vida. Nada vai justificar você tirar a sua própria vida. Nem mesmo você estando no estado terminal de uma enfermidade, né, uma desilusão amorosa, uma vida financeira que deu num fracasso, desembocou num fracasso, um projeto que não deu certo, você vinha sonhando anos a fios. Né? Você vinha sonhando anos, sonhando com um projeto, depois não deu certo, terminou em nada. Agora você vai tirar a sua vida, meu amigo? Não, nada disto vai valer a pena você dar cabo à sua vida, até porque a vida pertence a Deus, a vida é de Deus, é Deus quem tem o comando da vida, Deus está sobre o comando, Deus tem o comando da nossa vida, a vida pertence a Ele, e quando você viola esse princípio, então até toda a sua descendência vai sofrer, como diz a própria Bíblia aqui. Então escolhe, pois, hoje a vida, mediante a fome, mediante a enfermidade, uma desilusão amorosa, problemas financeiros, seja quais forem os problemas, as circunstâncias difíceis que lhe cercam, meu amigo, escolha, pois, viver. Viver é bom. Né? A vida pertence a Deus. Então, no tempo certo, Deus vai realmente dar cabo à sua vida, a vida terrena, terrenamente falando, porque a vida ela continua, ela é transcendental. Né? A nossa alma, o nosso espírito é transcendente, ele vai continuar vivo. Né? Só o nosso corpo material, nosso corpo físico que vai morrer, isso é óbvio, é natural. Certo? Então, nada vai justificar você dar cabo à sua vida, nada vai justificar você tirar a vida de outro, certo? Não há nenhum motivo para justificar você tirar a vida de outro, mas deixe essas questões nas mãos do Senhor. Há uma questão, há um caso difícil, há uma questão difícil, então apresente essas questões ao Senhor e Deus tomará conta, Deus se encarregará, certo? De tomar conta, de dar direção, dar rumo, dar cura, dar libertação. Entregue a sua vida ao Senhor, meu amigo, e as demais coisas vos serão acrescentadas. A vida está difícil, há um problema, questões difíceis, é uma saúde complicada, seja lá o que for. Entregue a sua vida, certo? Nas mãos do Senhor. Lance sobre Ele toda a vossa ansiedade e Ele cuidará de vós. Então, a vida está ansiosa, há uma certa ansiedade, pastor, coisa. A Bíblia diz em 1 Pedro 5,7: lançai sobre Ele toda a vossa ansiedade e Ele cuidará de vós. Então, Deus cuidará de vocês, certo, meu amigo, minha amiga? Vamos ficando por aqui. Deus os abençoe. Até a próxima semana, em nome de Jesus. Diga sim à vida. A vida vale mais, certo? Então diga sempre sim à vida, porque a vida vale mais. Viva a vida! Viva o Senhor, que é o sustentador e criador da vida. Que o Senhor nos abençoe. Até a próxima semana, em nome de Jesus. Vamos aí finalizar ouvindo a música com Ludmila Feber. Nunca pare de lutar. Certo? E que o Senhor nos abençoe. Tem mais alguma coisa, irmãos, aí? Rapidinho para acrescentar?
1: Não.
0: Não, né? Então vamos lá finalizar, que já passamos um pouquinho. Vamos lá finalizar com essa música. Que o Senhor lhe abençoe. Se você tiver uma pergunta, o próximo domingo, pastor, fiquei encucado com algumas coisas que o senhor disse e tal, ou alguma dúvida. Então você pode colocar aí mesmo no zap, próximo domingo, sabia? Ou alguma pergunta que você queria falar sobre a vida. Pastor, e o aborto, assim? E algumas questões, pastor, do aborto? Eu falei por alto sobre o aborto, por exemplo, né? Mas, pastor, e algumas questões, pastor, não é legal o aborto, né? Então, se você tiver, eu posso abranger. Não deu porque não dá, né? Aqui tem que ser uma tese para a gente defender, sabe? Mas aqui é uma questão rápida. Mas se você tiver alguma dúvida, me pergunte aí. Coloque no próximo domingo aí no WhatsApp da rádio e a gente vai responder para você ainda as questões sobre o aborto, viu? Então, a questão do aborto dá para você estudar uma semana sobre o aborto, viu? Mas é isso aí. Deus os abençoe em nome de Jesus e vamos lá finalizando o nosso programa.

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1: 5:21.
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2: 6 e 1.

0: 6 e 10. 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
2: 6:33.
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0: Marília Mendonça.
1: Gustavo Mioto.
2: Obrigado.
1: Te amo,
2: você.
1: Te amo.
2: Muito obrigado.
3: 7h23.
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E a hora certa, 8:35.

0: 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E a hora certa, 9:01. 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